0: todo o país.
1: Sexta-feira, 21 de agosto de 2026.
0: Vamos ao destaque do dia.
1: Dia D de vacinação.
0: Sábado é dia de levar crianças e adolescentes de até 15 anos aos postos de saúde.
1: Calendário nacional oferece 20 vacinas que protegem contra doenças como meningite, tuberculose e sarampo.
0: Agosto é mês para intensificar a imunização, como disse Éder Gatti, do Ministério da Saúde.
2: O objetivo é resgatar as pessoas que perderam a oportunidade de vacinação. Nesse momento, o Ministério da Saúde aumenta o abastecimento dos municípios e a gente estimula os municípios a também promoverem ações que intensifiquem a vacinação.
1: Mais de 3 milhões de pessoas não podem abrir conta em plataforma de aposta.
0: São beneficiários do programa, dos programas sociais ou de renegociação de dívidas. Raquel Mariano.
3: A medida tem como objetivo proteger recursos destinados à assistência social e à recuperação financeira das famílias.
1: Cidadão pode contar com atendimento presencial para acessar a conta gov.br.
0: Plataforma dá acesso a mais de 5 mil serviços públicos.
1: Vamos saber mais sobre o funcionamento da conta e níveis de segurança.
4: A conta do gov.br funciona como uma espécie de identidade. Ela é gratuita e pode ser feita por qualquer brasileiro.
0: Hoje, na apresentação da Voz do Brasil, Luciano Seixas e Mariana Jungmann.
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0: Sábado é dia D de vacinação.
1: É hora de atualizar a caderneta e levar crianças e adolescentes menores de 15 anos às unidades básicas de saúde e pontos de imunização em todo o país.
0: A campanha segue até 1º de setembro, com a oferta de 20 vacinas do calendário nacional, que protegem contra doenças graves, como meningites, tuberculose e cânceres associados ao HPV.
1: O ministro da Saúde, Alexandre Padilha, fala sobre a vacinação.
5: A campanha de atualização é exatamente porque tem muitas crianças que receberam a primeira, a segunda, mas não receberam a terceira dose de uma vacina que precisa de 3 doses, ou não tomaram o reforço. Como cada vez mais a gente tem mais vacinas incorporadas no SUS, muitas vezes os pais têm até uma dificuldade de acompanhar o calendário. Por isso que eu sugiro aos pais entrarem no Meu SUS Digital, baixar a caderneta de vacina do seu filho no Meu SUS Digital, no celular, porque o próprio Meu SUS Digital manda mensagem para o pai e para a mãe quando tá para atualizar a vacina, quando tá para vencer aquela vacina, da importância dessa atualização.
0: Para saber mais sobre a campanha de vacinação que ocorre durante todo o mês de agosto, eu e Mariana Jungmann conversamos com Éder Gatti, diretor do Departamento do Programa Nacional de Imunizações. Vamos acompanhar.
1: Diretor Éder Gatti, seja bem-vindo à Voz do Brasil, um prazer falar com o senhor. O senhor pode começar dizendo para a gente quais são as vacinas e quais os grupos prioritários dessa campanha?
2: É um prazer estar aqui falando com vocês. O público-alvo são todas as crianças e adolescentes com menos de 15 anos de idade. Então, todas as vacinas que fazem parte da rotina de vacinação dessa faixa etária, ela faz parte, então, do escopo dessa multivacinação. Então, nós estamos falando aqui de vacinas contra poliomielite, sarampo, difteria, tétano, coqueluche, e também tem as vacinas de adolescente, como, por exemplo, HPV, e também as vacinas de meningite, as vacinas contra o pneumococo, ou seja, são várias vacinas. A gente está falando de cerca de 20 vacinas que vão estar disponíveis nos postos. São vacinas que já estão nos postos, elas já estão ali disponíveis para a população na rotina. Porém, a gente aproveita esse mês para intensificar. O objetivo é resgatar as pessoas que perderam a oportunidade de vacinação. Então, nesse momento, o Ministério da Saúde aumenta o abastecimento dos municípios para que tenha mais vacina nos postos e a gente estimula os municípios a também promoverem ações que intensifiquem a vacinação. Como, por exemplo, o dia D, que está sendo chamado para o dia 22, que é um sábado, e também ações extramuro, ou seja, a sair da unidade de saúde para vacinar em ambiente público, ambiente de alta circulação de pessoas. Então, com isso, a gente espera melhorar ainda mais a cobertura vacinal.
1: Pois é, o senhor mencionou aí o dia D, né, que vai acontecer no dia 22 de agosto, a campanha vai até 1º de setembro, mas por que que é importante a gente ter um dia assim de mobilização, né? Por que que o dia D, todo ano o governo faz a campanha e tem sempre um dia D? Por quê?
2: Olha, as pessoas, elas têm uma rotina muito intensa, né? Hoje em dia as famílias, tanto os pais quanto as mães, normalmente trabalham, muitas vezes não têm condições de levar seus filhos durante a semana nos postos. Então, a multivacinação...

0: vacinação é meio que para alertar os pais de que é importante pensar na vacinação e colocar a vacinação em dia. E o dia D, essa ação no sábado, ela serve para aumentar a oportunidade das famílias em colocar a vacinação dos filhos em dia. Então, o dia dele tem essa importância. É um esforço a mais que a gente faz para ampliar o acesso e aumentar, consequentemente, a oportunidade das famílias em colocar a vacinação das crianças em dia.
1: E como é que fica, doutor Éder, depois de 1º de setembro? As vacinas vão seguir disponíveis na rede pública? Quem quiser, não tiver conseguido ir durante o período de campanha, é só chegar num posto de saúde e se vacinar?
0: As vacinas vão continuar lá. Então, durante a atividade corriqueira do posto, a pessoa pode procurar a unidade e colocar a sua vacinação em dia, mesmo depois ou antes da multivacinação. Esse é o mês de mobilização. É o momento em que a gente está resgatando aqueles que ficaram para trás, colocar em dia e aumentar a oportunidade da vacinação. Então, o mês é especial, ele é de intensificação. Mas a vacinação já é uma rotina no SUS e as vacinas estão nos postos.
1: Doutora Dergati, esse ano existe uma preocupação especial com o sarampo em 3 municípios de São Paulo, né? Que municípios são esses? O que que está acontecendo por lá?
0: Olha, na verdade, a preocupação com o sarampo ela deve acontecer em todo o país. Hoje, o sarampo é uma doença que ela é evitável por uma vacina que nós temos no nosso programa há muitas décadas. Porém, a gente está vendo um descontrole do sarampo no mundo. Só para olhar nas Américas, por exemplo, a gente tem países como Estados Unidos, Canadá, México, Guatemala, que estão com o sarampo sem controle, acontecendo milhares de casos. E agora aqui na América do Sul, nós temos dois países que têm causado muita preocupação, que é a Bolívia e o Peru. Então, o risco de internalização do sarampo, ele é real e é um risco que acontece em todo o Brasil. E, eventualmente, casos relacionados à importação podem entrar. Então, a recomendação de sarampo é para todo o país. Todo brasileiro tem que ter 2 doses, pessoas de 1 ano até 29 anos, 2 doses, pessoas de 30 a 59, pelo menos 1 dose. E isso está disponível em todos os postos, a vacina está disponível em todos os postos do país e qualquer brasileiro pode procurar uma unidade de saúde. Os três municípios paulistas, que é o município de São Paulo, o município de São Bernardo do Campo e o município de Guarulhos, eles registraram casos de sarampo, também que é um conjunto de casos relacionado à importação. E que agora está tendo um trabalho muito intenso por parte do Ministério da Saúde e pelo Estado e pelos municípios envolvidos em conter esse sarampo. E nós estamos conseguindo e vamos conseguir acabar com essa circulação. Hoje, São Paulo, Guarulhos e São Bernardo do Campo está com uma recomendação irrestrita, ou seja, sem necessidade de verificação prévia se a pessoa foi vacinada ou não. De todas as pessoas de 6 meses até 59 anos, a vacina está ali sendo feita para toda a população, nessa faixa etária, nesses três municípios. Então, é importante que quem vive nesses municípios coloque a vacinação em dia, tome uma vacina contra o sarampo, mas as pessoas de outros municípios, é importante verificar se tem pelo menos 2 doses até 30, 29 anos ou uma dose de 30 a 59 anos,
1: Muito.
0: para não deixar o sarampo voltar no Brasil.
1: Nem o sarampo, nem essas outras doenças, né, doutora Éder, perdão. Que nem o sarampo, nem todas essas outras doenças que estão aí no calendário de vacinação, né?
0: É importante lembrar que as doenças que são protegidas com as nossas vacinas, embora muitas delas a gente não veja mais, como por exemplo a paralisia infantil, desde 1989 o Brasil não tem um caso de paralisia infantil. E entre outras doenças, são doenças que a gente não vê mais, só que elas ainda estão por aí. Tem países que ainda têm paralisia infantil. A gente, de vez em quando, a gente tem um caso ou outro de difteria no país. E embora a gente tenha controlado doenças como coqueluche e meningite, elas ainda acontecem, embora numa frequência menor do que nos anos 80, nos anos 90, ainda acontecem, mas numa incidência mais baixa. Se nós não nos vacinarmos, se nós pararmos com a vacinação, essas doenças retornam e retornam com força. E aí elas podem colocar a vida das pessoas em risco. Então é importante que as pessoas coloquem a sua vacinação em dia e lembrar que vacinar é uma forma de proteger o indivíduo, você vacinado, mas também proteger a

0: sua família e quem convive com você, porque é uma forma de nós não deixarmos a doença entrar na comunidade, que é a proteção coletiva que as vacinas oferecem.
1: Muito bem, nós conversamos com Éder Gatti, diretor do Programa Nacional de Imunizações. Muito obrigada, doutor Éder, pela sua entrevista aqui à Voz do Brasil.
0: Obrigado pelo espaço. Tchau.
2: 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Ministério da Saúde, Governo Federal.
3: Mais de 3 milhões de pessoas estão impedidas de realizar jogos de apostas online, as chamadas bets.
1: Todas elas recebem algum benefício social e isso proíbe a participação dessas pessoas nesses tipos de jogos.
4: Beneficiários do Bolsa Família, do BPC, o Benefício de Prestação Continuada, do FIES, o Fundo de Financiamento Estudantil, ou de programas de renegociação de dívidas, estão impedidos de abrir ou manter contas em casas de apostas online no Brasil, conhecidas como bets. Isso representa mais de 3 milhões de pessoas. Desde outubro de 2025, o SERPRO, empresa pública responsável por desenvolver a tecnologia da informação, criou a plataforma Módulo de Impedidos, que cruza automaticamente o CPF dos usuários com as bases de dados dos programas sociais. A consulta é feita em tempo real pelas plataformas de apostas, no momento do cadastro, e também no primeiro acesso diário de cada usuário. Assim que o impedimento é identificado em uma conta já existente, a casa de apostas tem até 3 dias para suspender e devolver todo o saldo ao titular. A medida tem como objetivo proteger recursos destinados à assistência social e à recuperação financeira das famílias. O bloqueio da conta em bet é feito exclusivamente pelo CPF e não gera nenhuma penalidade para o beneficiário. Raquel Mariano, para a Voz do Brasil.
3: Pretende ingressar ou já está matriculado em um curso de graduação, pode consultar se a instituição e o curso estão regulares junto ao Ministério da Educação.
1: A consulta é feita pelo EMEC, plataforma oficial que reúne informações sobre a educação superior no país.
3: O sistema permite verificar se o curso é autorizado ou reconhecido e se a instituição está credenciada.
1: Também é possível conferir a modalidade de ensino, o número de vagas autorizado e o curso e se o curso está habilitado a funcionar no endereço informado.
3: O diretor de Política Regulatória da Secretaria de Regulação e Supervisão da Educação Superior, Rafael Furtado, reforça a importância de verificar a situação do curso antes de fazer a matrícula.
5: É importante que o cidadão e a cidadã busque a informação de se o curso existe, se a instituição está no cadastro, se ele está regular, se ele tem alguma marcação de supervisão e especialmente também se o curso é reconhecido, porque o curso precisa ser reconhecido para poder emitir diploma. E o segundo tipo de informação importante que o cidadão deve buscar é a informação relacionada à qualidade do curso. O Ministério da Educação, pelo INEP, divulga conceitos e indicadores de cursos e instituições. E os conceitos acima de 3, 4 e 5 são considerados satisfatórios.
1: Para fazer a consulta, acesse emec.mec.gov.br, selecione consulta avançada e escolha a opção de busca por instituição ou curso.
3: Criar uma senha ou mesmo recuperar o acesso da conta gov.br ainda causa dúvidas para muita gente.
1: Para quem precisa de apoio, o balcão do gov.br oferece atendimento presencial para serviços relacionados à conta.
3: Os balcões de atendimento estão disponíveis em 24 estados para orientar na criação, recuperação e segurança da sua conta.
6: Acesso a documentos, consultas de benefícios, declarações fiscais e utilidades por meio de um único login com CPF e senha é o que oferece a conta GovBR. São mais de 5 mil serviços públicos disponíveis, mas muita gente ainda tem dúvidas sobre como utilizá-los. Cidadãos que precisam de apoio com a conta, especialmente aqueles com dificuldades com o uso de tecnologia, como idosos, pessoas sem acesso à internet ou com baixa alfabetização digital, podem contar com um atendimento presencial no balcão GovBR. São 292 unidades disponíveis em 24 estados. No balcão, é possível receber orientação para entender o funcionamento da conta GovBR, além de criar ou

0: recuperar a conta de forma segura, como explica o diretor do Departamento de Identidade Digital, Hudson Mesquita.
1: Onde o atendente vai auxiliar o cidadão a criar a sua conta, a recuperar uma senha, a fazer uma avaliação biométrica, a entender as camadas de segurança da plataforma, sempre visando que o cidadão tenha o máximo de autonomia no uso dos serviços digitais.
0: E para encontrar a unidade mais próxima, basta acessar gov.br/presencial, selecionar o estado e depois o município. A ferramenta apresenta os endereços disponíveis. Mais informações sobre a conta e os serviços de atendimento estão nos endereços gov.br/conta e gov.br/atendimento. Reportagem Thaís de Araújo.
2: Pois é, a conta gov.br facilita o acesso a diversos serviços públicos pela internet e funciona como uma identidade digital do cidadão.
3: Gratuita e disponível para todos os brasileiros, ela permite consultar documentos e informações, acessar serviços do INSS e da saúde, além de assinar documentos digitalmente.
2: Para garantir mais segurança, a conta possui diferentes níveis de acesso, que podem ser ampliados pelo próprio aplicativo.
4: A conta do gov.br funciona como uma espécie de identidade. Ela comprova com segurança nos meios digitais que você é você. A conta é gratuita e pode ser feita por qualquer brasileiro. Ela pode ser usada para diversos serviços públicos, como acessar a declaração pré-preenchida do imposto de renda, os dados da aposentadoria no INSS e a carteira de trabalho digital. Quem se inscreve para o Enem, Sisu, FIES e ProUni também precisa usar a conta. Também é possível realizar a prova de vida digital utilizando o reconhecimento facial no aplicativo gov.br. Na área da saúde, a conta dá acesso a informações como vacinas, exames e medicamentos no Conect SUS. Marilda Castro é doula e utiliza o gov.br para assinar documentos digitais com assinatura eletrônica avançada.
5: Eu uso para assinar os documentos, todos os documentos que assino, né? E também... Aí eu comecei a assinar os certificados a partir do momento que encaminharam, né, todos os dados do imposto de renda. Eu também baixo meu imposto de renda por lá. Eu vi que é bem mais prático.
4: A conta gov.br tem 3 níveis de segurança e acesso: ouro, prata e bronze. O nível mais completo é o ouro. Se sua conta for bronze ou prata, você pode subir para o nível mais alto. Na parte de cima do aplicativo gov.br, tem o botão Ver Nível. Quando você clicar nesse botão, vai aparecer o nível da sua conta e a opção Aumentar Nível da Conta. Hudson Mesquita é diretor do Departamento de Identidade Digital do Ministério da Gestão e da Inovação em Serviços Públicos. Ele explica como aumentar o nível da conta gov.br.
6: Uma conta mais simples, onde são validados alguns dados cadastrais do cidadão, é o que a gente chama de conta bronze, já dá acesso à maior parte dos serviços públicos, mas se ela precisa acessar um serviço que envolva dados um pouco mais sensíveis, ela precisa ter no mínimo ali uma conta de nível prata. Para esse nível de conta, o cidadão precisa fazer algumas validações a mais. Então, ou acessar com alguma das instituições financeiras que são integradas com o gov.br, ele vai acessar com o mesmo dado da conta bancária dele. Vai entrar lá com a agência, com a conta, só que ele vai acessar lá no ambiente do banco e o banco é que informa o gov.br. E aí o gov.br dá acesso a novos serviços, né? E aí tem o nível ouro, que é o nível mais seguro de acesso, onde é necessário ele realizar uma validação biométrica.
4: Mas se o cidadão perder o acesso da conta porque esqueceu da senha, neste caso, ele deve clicar em Esqueci Minha Senha e recuperar a conta, como explica Hudson Mesquita, do Ministério da Gestão.
6: Se ela esquecer a senha, a forma de recuperação da senha é a mesma, são os mesmos fluxos que ela utilizou para criar a conta. Então, ela pode fazer uma validação facial e criar uma nova senha, ela pode usar o acesso com os bancos só para criar a nova senha, ou ela pode solicitar um código que é enviado por e-mail ou telefone, né, de acordo com o dado que está cadastrado na conta dela. Se vai um código único para o e-mail ou via SMS, ela informa esse código e altera a senha do gov.br. Né?
4: Para criar uma conta ou ter mais informações, você pode acessar na internet a página gov.br ou criar sua conta pelo aplicativo no celular. Reportagem Márcia Fernandes.
3: Neste sábado, 22 de agosto, é comemorado o Dia do Folclore.
2: E para celebrar a cultura brasileira, a gente vai conhecer no nosso quadro A Voz pelo Brasil uma das manifestações mais tradicionais do Maranhão, o Bumba Meu Boi.
3: Patrimônio imaterial do Brasil, a brincadeira movimenta o turismo com uma mistura de música, dança e religiosidade pelas ruas e praças de São Luís.
2: Quem vai contar essa história pra gente é Karine Melo, em reportagem que contou com a

0: lenda. Ao longo do tempo, ganhou novos personagens, músicas, ritmos e diferentes maneiras de brincar. São chamados sotaques: matraca, zabumba, orquestra, baixada e costa de mão. Cada um tem sua própria identidade e todos têm a mesma capacidade de fazer uma comunidade inteira se reunir em torno do boi. E é justamente essa diversidade que espalha o Bumba Meu Boi por São Luís. A brincadeira ocupa praças, bairros, terreiros e os chamados barracões, onde os grupos ensaiam, fazem as indumentárias e preparam as apresentações. E antes de ganhar as ruas, o boi passa por um momento especial, o batizado, uma bênção para pedir proteção e abrir oficialmente a temporada. Os ensaios começam meses antes do São João, depois vem os arraiás, festivais e encontros de grupos que transformam São Luís em um grande palco. Hoje as redes sociais ajudam o turista a descobrir onde cada grupo vai se apresentar e acompanhar uma programação que se espalha por diferentes bairros. A festa movimenta a cidade por semanas e também mexe com a economia. Hotéis, bares, restaurantes, comércio, todo mundo entra no ritmo do boi, como explica a presidente do Boi da Floresta, Nadir Cruz.
1: É uma festa grandiosa, porque as pessoas vêm, alguns para conhecer, outros para revisitar, né? Para acompanhar. A quantidade de pesquisadores, de fotógrafos, de pessoas querendo ver pela primeira vez tem aumentado a cada ano. A gente percebe, por exemplo, quando chega de maio, junho, julho, até agosto, setembro, a hotelaria do Maranhão é superlotada.
0: Talvez por isso o Bumba Meu Boi seja tão difícil de explicar para quem vê de fora. Porque ele não é apenas espetáculo, é memória, pertencimento e fé que passa de geração em geração, como explica Leila Naiva, presidente do Boi de Axixá.
2: Desde pequenininha, eu estou aqui no boi, com meu pai. Aí vim com ele, aprendi a bordar. Tenho foto antiga minha sentada no chão bordando, junto com as outras bordadeiras.
0: O ciclo termina com a morte do boi. E segundo Zé Hinaldo, presidente do Boi Bumbá Maioba, a cada ano com mais reconhecimento do público.
3: E essa festa de encerramento, ela tem assim também, né, por parte do público, uma adesão muito grande. E esse ano, diga-se de passagem, foi recorde de público na nossa festa, onde ficamos extremamente muito felizes e agradecidos a Deus por ter esse reconhecimento da sociedade.
0: No Maranhão, o boi morre para nascer de novo no ano seguinte. E quando a nova temporada começa, a história de pai Francisco, mãe Catirina e daquele boi que voltou à vida também renasce. Reportagem Karine Melo.

0: foram as notícias do governo federal.
1: E agora com as notícias do Poder Judiciário e do Congresso Nacional. Boa noite, um bom fim de semana.
0: A gente volta na segunda-feira. Até lá. Boa noite.
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4: Supremo determina que a Polícia Federal amplie a investigação sobre vazamento de informações sigilosas.
5: STJ fixa tese sobre remissão de pena por aprovação no Enem e no Enseja.
4: TSE vai criar sala para acompanhar questões climáticas que podem comprometer as eleições de 2026.
5: Boa noite, eu sou o Arthur Filho.
4: E eu sou Walter Lima.
5: O Supremo Tribunal Federal determinou que a Polícia Federal amplie a investigação sobre o vazamento de informações sigilosas relacionadas à Operação Sem Desconto.
4: A decisão é do ministro André Mendonça, relator do caso no STF. Marcela Luiza.
6: A decisão foi tomada após um pedido apresentado por Fábio Luiz Lula da Silva, o Lulinha, que comunicou ao Supremo a divulgação pela imprensa de informações que, segundo ele, teriam origem em procedimentos protegidos.

0: protegidos por sigilo. Na decisão, o ministro André Mendonça cita reportagens publicadas recentemente que teriam reproduzido trechos de mensagens, documentos e informações de investigações sigilosas. Mendonça determinou que esses novos fatos sejam incluídos no inquérito policial que já apura a origem dos vazamentos. Segundo o ministro, a investigação deve buscar identificar quem tinha o dever de preservar o sigilo e, eventualmente, violou essa obrigação.
1: A aprovação no Enem, Exame Nacional do Ensino Médio, e no Enseja, Exame Nacional para Certificação de Competências de Jovens e Adultos, pode ser usada para a redução da pena.
2: Para o STJ, a chamada remissão é possível mesmo que o preso já tenha concluído o nível de ensino avaliado nesses exames antes de iniciar o cumprimento da condenação. Fátima Uchoa.
3: Pelo rito dos repetitivos, a terceira sessão do STJ também definiu que a remissão não pode ser concedida novamente quando a aprovação em algum desses exames já tiver sido usada para reduzir a pena, pois isso seria dupla concessão do benefício pelo mesmo fato. Segundo o relator ministro Reinaldo Soares da Fonseca, a aprovação no Enem e no Enseja exige estudo por iniciativa própria e é um fato diferente da simples obtenção do certificado de conclusão. Como o julgamento ocorreu pelo rito dos repetitivos, todos os juízes e tribunais devem seguir as teses fixadas pelo STJ.
1: A segunda turma do TST manteve a responsabilidade subsidiária do município de Cubatão, em São Paulo, pelo pagamento do FGTS de uma técnica de radiologia terceirizada.
2: Para os ministros, ficou comprovada a culpa do órgão público por não fiscalizar o contrato de prestação de serviços. Mila Amaral.
4: A mulher trabalhou 13 anos no hospital municipal e ficou sem receber após o fim do contrato com a gestora do hospital. O município até assinou um acordo com o Ministério Público para pagar as verbas rescisórias, mas não cumpriu o compromisso. A segunda turma do TST entendeu que não foi uma culpa automática, ficou provado que a prefeitura não fiscalizou o contrato e ainda descumpriu o acordo. Se a empresa não pagar, quem paga é o município em caso de falha de fiscalização.
1: Tribunal Superior Eleitoral vai criar sala para acompanhar questões climáticas que podem comprometer as eleições de outubro.
2: A sala tem o objetivo de monitorar riscos climáticos e garantir a segurança e continuação do processo eleitoral diante de eventos meteorológicos e hidrológicos extremos. Guilherme Firmino.
5: A Sala Nacional de Situação Climática tem o objetivo de mapear zonas críticas e identificar sessões eleitorais em municípios vulneráveis. O acompanhamento acontecerá diariamente e de forma ininterrupta a partir de 24 horas antes de cada turno. A sala contará com representantes do tribunal e de órgãos especializados, que vão poder determinar rotas emergenciais de transporte, reforço dos sistemas de comunicação e orientação em situações de emergência. Locais de votação também vão poder ser alterados em zonas de desastres. Essas decisões vão seguir a orientação da legislação eleitoral.
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1: A você uma boa noite.
2: E um bom fim de semana.

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1: Eu sou Paula Groba.
2: E eu sou Ricardo Nakaoka.
1: E estes são os destaques de hoje do Jornal do Senado, que começa agora.
2: Fim da escala 6x1 e PEC da Segurança Pública chegam à comissão do Senado.
1: Motoristas sob efeito de álcool ou drogas podem ter prisão preventiva.
2: Segurança de implantes médicos para mulheres é tema de debate no Senado.
1: Boa noite.
2: Boa noite.
1: Beber e dirigir podem ter consequências ainda mais graves. Uma proposta pronta para votação na Comissão de Constituição e Justiça permite a prisão preventiva de motoristas flagrados sob efeito de álcool ou drogas que provocarem acidentes graves com mortos ou feridos.
2: O texto também aumenta as penas para casos de homicídio culposo e lesão corporal grave causados por motoristas que dirigem após o consumo dessas substâncias. A ideia é endurecer a resposta da justiça diante de acidentes que poderiam ser evitados. A reportagem é de Bruno Lourenço.
3: O homicídio culposo no trânsito, agravado pelo consumo de álcool ou outras drogas, pode ter a pena aumentada de 5 a 8 anos para 6 a 10 anos de reclusão. E a punição para lesão corporal grave ou gravíssima, agravada pelo consumo de álcool ou outras drogas, seria de reclusão de 3 a 6 anos, em vez dos atuais 2 a 5 anos. É o que diz projeto de lei em análise na Comissão de Constituição e Justiça. A proposta também muda o Código de Processo Penal para admitir a prisão preventiva nesses casos. O senador Marcos Duval, do Avante do Espírito Santo, destacou que a privação de liberdade é fundamental para conscientizar o motorista infrator e evitar a repetição da conduta ao volante.
4: Queremos que referidos autores passem ao menos um período mínimo na prisão, como um preso comum, ainda que no regime semiaberto ou aberto. A prisão tem um evidente potencial dissuasório e não vemos por que não utilizar quando necessário.
3: O texto, que pode ser votado na CCJ, ainda admite a prisão preventiva em casos de homicídio ou lesão corporal grave causados em virtude de rachas ou de exibição de perícia em manobra de veículo.
1: E uma decisão do Supremo Tribunal Federal ampliou a proteção garantida pela Lei Maria da Penha. As medidas protetivas, antes associadas principalmente ao contexto doméstico e familiar, agora também podem ser aplicadas em outras situações de violência contra a mulher.
2: No Senado, projetos buscam reforçar e tornar mais efetiva essa proteção, com propostas que vão da concessão de medidas por delegados à criação de sistemas de alerta para avisar a vítima sobre a aproximação do agressor. Repórter Marcela Cunha.
5: As medidas protetivas de urgência da Lei Maria da Penha podem ser aplicadas mesmo sem vínculo doméstico, familiar ou afetivo entre vítima e agressor. Esse é o novo entendimento do Supremo Tribunal Federal, baseado num caso de ameaças de um vizinho à vítima, que teve a proteção negada em Minas Gerais. A Lei Maria da Penha também vem passando por mudanças no Congresso. Neste ano, uma proposta aprovada pelo Senado e já transformada em lei tornou o monitoramento eletrônico do agressor uma medida protetiva autônoma. A senadora Damares Alves, do Republicanos do Distrito Federal, afirma que os mecanismos existentes ainda não são suficientes para conter a violência.
6: Nós temos mecanismo de defesa, proteção, e nós não estamos dando conta. O que está acontecendo? Nós vamos ter que parar tudo, gente. E a gente vai ter que rever a violência contra a mulher no Brasil.
5: Entre os projetos ainda em análise no Senado, um amplia a possibilidade de delegados concederem medidas protetivas emergenciais, como o afastamento e a proibição de contato com a vítima. Outro cria um perímetro eletrônico com alertas quando o agressor monitorado se aproximar da área de proteção da mulher.
1: O presidente do Senado, Davi Alcolumbre, encaminhou hoje à Comissão de Constituição e Justiça duas propostas de emenda à Constituição consideradas prioritárias na pauta do Senado. Uma delas trata do fim da escala de trabalho 6x1 e prevê a redução gradual da jornada semanal para 40 horas com 2 dias de descanso remunerado. O relator na CCJ será o senador Omar Aziz, do MDB do Amazonas.
2: A outra é a PEC da Segurança Pública, que terá como relator o senador Rogério Carvalho. A PEC, já aprovada na Câmara dos Deputados, reorganiza o sistema de segurança pública no país. A proposta redefine as fontes de financiamento do setor, incluindo a destinação de parte da arrecadação das apostas esportivas aos fundos nacionais de segurança pública e do sistema penitenciário. As duas propostas agora serão analisadas pela comissão.
1: Um um dispositivo médico implantado no corpo para evitar a gravidez pode trazer consequências que vão muito além do efeito desejado. No Senado, um debate chamou a atenção para os riscos e os efeitos adversos relacionados a dispositivos destinados à saúde da mulher, com destaque para o contraceptivo permanente Esure.
2: A Comissão de Direitos Humanos discutiu a segurança desses implantes, a fiscalização sanitária e a importância do consentimento informado das pacientes. Também foi debatida a necessidade de acompanhamento e assistência às mulheres que sofreram possíveis complicações. A reportagem é de Yasmin Rodrigues.
7: A Comissão de Direitos Humanos e Legislação Participativa do Senado discutiu a segurança de dispositivos médicos implantáveis destinados à saúde da mulher, com atenção especial aos impactos relatados por mulheres que utilizaram o sistema contraceptivo permanente Esure. Representando mulheres que passaram pelo procedimento, a presidente da Associação de Mulheres Vítimas do Esure Brasil, Kelly Patrícia da Luz, levou à audiência a perspectiva das pacientes ao buscarem auxílio.
8: Porque quando buscávamos atendimento dentro do HMIB, que foi o único hospital aqui em Brasília que fez a implantação do dispositivo, éramos chamadas por nomes pejorativos por aqueles que deveriam nos amparar e dar assistência.
7: Entre os problemas associados ao Esure mencionados na pauta da audiência, estavam relatos de dores crônicas, perfurações de órgãos, migração do material e reações alérgicas. A senadora Damares, do Republicanos do Distrito Federal, questionou a Anvisa sobre o monitoramento do Esure pós-comercialização. Em resposta, Daniel Roberto Corade, gerente-geral de monitoramento de produtos sujeitos à vigilância sanitária da Anvisa, explicou que o acompanhamento é responsabilidade das empresas.
1: Jovens de todo o Brasil ocuparam o plenário do Senado e tiveram a missão de pensar e votar propostas para o país. A experiência terminou com a aprovação de projetos que tratam de temas que fazem parte do cotidiano das novas gerações.
2: Entre as propostas aprovadas pelos jovens senadores de 2026 estão medidas de prevenção à violência contra a mulher, apoio a estudantes imigrantes e ações para ampliar o letramento digital. Repórter Lana Dias.
9: Uma das propostas aprovadas prevê material adaptado para estudantes imigrantes e protocolos de combate a episódios de xenofobia, que é a discriminação contra pessoas de outros estados, regiões ou países. Outro texto integra a atuação dos setores de educação, segurança pública e tecnologia no combate à violência contra a mulher. A jovem senadora Maria Eduarda Santos de Arruda, de Mato Grosso, saudou a aprovação e destacou a presença feminina nesta edição.
10: A gente sabe que os índices de violência contra a gente é muito grande, seja violência física, moral e qualquer outro tipo de violência, e eu acredito que um trabalho em relação a isso é um grande passo dentro da nossa sociedade.
9: A ideia da terceira proposta é criar a chamada Juventude Sem Barreiras, com ações de letramento digital e estímulo à participação nos processos democráticos. Todas as três serão analisadas pela Comissão de Direitos Humanos e Legislação Participativa, onde podem virar projetos de lei.
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2: Edição de Paula Groba e trabalhos técnicos de João Lira, o Jornal do Senado fica por aqui. Acompanhe agora as notícias da Câmara dos Deputados e do Tribunal de Contas da União. Boa noite.
1: Boa noite e um bom fim de semana.
12: Minuto do TCU.
13: O Tribunal de Contas da União acompanha o pagamento de benefícios previdenciários pelo Instituto Nacional do Seguro Social, o INSS. A fiscalização analisou dois problemas: a demora para conceder benefícios e o indeferimento de pedidos que atendem aos requisitos. Em 2 anos, foram registradas mais de 22 milhões de solicitações. O TCU reconheceu avanços no acompanhamento da fila. Entre as medidas estão o programa Acelera INSS e novas ações para monitorar os pedidos. Mas a auditoria também identificou que há problemas estruturais. O trabalho apontou dificuldades em tecnologia, automação e capacidade de análise. Para o tribunal, isso faz com que o INSS ainda dependa de programas temporários para reduzir a fila de análise. O tema continuará sendo acompanhado. Saiba mais em tcu.gov.br.
12: TCU, fiscalização a serviço da sociedade. Jornal Câmara dos Deputados.
14: Presidente Hugo Mota defende a soberania do Brasil no setor de saúde.
15: Câmara aprova uso de consórcio público na compra de alimento escolar.
14: Projeto promove ações de atenção à saúde de alunos da educação básica.
15: Comissão aprova a proposta que proíbe taxa mínima de consumo de água.
14: Boa noite. A Câmara analisa projeto de lei que proíbe a cobrança da taxa mínima de consumo de água. O texto avançou na Câmara, como informa a repórter Maria Neves.
16: A Comissão de Desenvolvimento Urbano da Câmara dos Deputados aprovou o projeto que proíbe a cobrança de tarifa mínima de consumo pelas concessionárias de serviços de água e esgoto. O texto aprovado, apresentado pelo relator, deputado Ícaro de Valmir, do Republicanos de Sergipe, estabelece uma nova diretriz nacional para a estrutura tarifária dos serviços de abastecimento de água e de esgotamento sanitário. Pelo projeto, a conta será composta por uma parcela fixa e outra variável. A parcela variável deverá ser calculada exclusivamente em função do volume de água efetivamente gasto pelo consumidor. Já a parte fixa será determinada em função de gastos das empresas, como manutenção da infraestrutura e expansão dos serviços. Ao apresentar o projeto, o deputado Tiago de Joaldo, do Republicano de Sergipe, explicou que atualmente as empresas impõem ao consumidor o pagamento de uma tarifa mínima por consumo equivalente a 10 metros cúbicos por mês. Na opinião de Ícaro de Valmir, a mudança vai promover justiça tarifária para os consumidores.
17: Você consumindo 1.000 metros, você vai cobrado pelos 1.000 metros. Você consumindo 5.000 metros, vai ser apenas cobrado pelos 5.000 metros cúbicos de água. Claro que ainda irá existir uma tarifa mínima, que é uma tarifa muito justa, que é uma tarifa praticamente, vamos dizer aí, de R$10, R$15, que irá ser cobrada apenas para poder ser levada essa água ou apenas para o tratamento em si de toda a rede de distribuição de água.
16: O projeto original do deputado Tiago de Joaldo proibia todo tipo de cobrança mínima para que o consumidor pagasse somente pela água que gastou. O relator, no entanto, considerou necessário prever uma taxa fixa para a manutenção da rede. Na opinião de Ícaro de Valmir, se a lei apenas proibisse toda a cobrança mínima, poderia criar insegurança regulatória, afetar o equilíbrio econômico de contratos em vigor e transferir custos de forma desordenada para as faixas variáveis de consumo. Pela proposta em análise, os contratos do setor de água e esgoto assinados depois da entrada da nova lei em vigor devem levar em consideração a nova estrutura tarifária. Os contratos vigentes terão de ser adaptados em até 24 meses após a publicação da lei. A proposta, que estabelece uma nova estrutura tarifária para as contas de água, ainda será analisada pelas comissões de Finanças e Tributação e de Constituição e Justiça. Da Rádio Câmara de Brasília, Maria Neves.
12: Desenvolvimento Regional.
18: Charles Fernandes, do PSD da Bahia, destaca a importância do projeto de irrigação do Vale do Uiú, afirmando que a iniciativa é estratégica para impulsionar o desenvolvimento da região. Ele acredita que o empreendimento vai ampliar a produção agrícola e fortalecer a geração de emprego e renda.
14: O deputado diz ainda que o projeto pode transformar o Vale do Uiú em um importante polo de produção agrícola da Bahia e do país. De acordo com Charles Fernandes, a iniciativa responde à crescente demanda global por alimentos e fortalece o agronegócio regional.
19: Por quê? Não há uma outra fábrica de geração de emprego e renda para aquela região da Bahia que não seja o projeto de irrigação do Vale do Uiú. Esse projeto, ele vai gerar 50 mil empregos diretos e terá um rendimento de mais de R$1,5 bilhão por ano em produção, haja vista que o mundo precisa de alimento. E o Brasil é esse celeiro de produção.
12: Transportes.
18: Carlos Chiodini, do MDB de Santa Catarina, propõe dar o nome de viaduto Casimiro Klosowski à estrutura localizada no quilômetro 43 da BR-280, em Guaramirim. Ele explica que a iniciativa visa homenagear um morador local que atuou na busca por melhorias para a comunidade.
14: Segundo Carlos Chiodini, Casimiro Klosowski foi um dos principais defensores da construção do viaduto que trouxe mais segurança para quem trafega pela rodovia. A proposta também destaca um abaixo-assinado de moradores que pediam que o nome de Casimiro fosse dado à estrutura.
12: Educação.
18: A Câmara aprovou o uso de consórcios públicos na compra de alimentos escolares. A repórter Paula Bittar acompanhou a votação.
20: A Comissão de Constituição e Justiça da Câmara aprovou uma proposta que permite a estados e municípios comprar alimentos para a rede de ensino por meio de consórcios públicos com verbas repassadas pelo Programa Nacional de Alimentação Escolar. A medida facilita a atuação de pequenos municípios que poderão unir esforços para aumentar a eficiência nas compras e reduzir custos. Os consórcios públicos estão previstos em lei e funcionam como associações entre entes federativos com o objetivo de promover ganhos de escala, economia e maior poder de negociação. O autor da proposta, deputado Tiago de Joaldo, do Republicanos de Sergipe, disse que o objetivo é preencher uma lacuna, já que hoje os municípios não podem utilizar recursos federais nesses consórcios para a merenda.
21: Se no caso da merenda escolar, a compra que esse consórcio faz é apenas a partir de recursos próprios dos municípios. Eles não têm uma autorização legal para usar o recurso do Programa Nacional de Alimentação Escolar, o PNAE, para também fazer compras consorciadas. Então, a compra de merenda escolar por consórcio já é uma realidade. Municípios do Brasil inteiro fazem isso como medida de economia, porque você dá escala para a compra, você consegue comprar um volume maior, porque a compra não é apenas para um município, mas para um conjunto de municípios consorciados. E aí os fornecedores conseguem ter um preço melhor, consequentemente barateia para os municípios, permite que os municípios comprem em maior quantidade e também com melhor qualidade.
20: Segundo o texto aprovado, as aquisições por meio de consórcios públicos não afastam a obrigatoriedade de cumprimento do percentual mínimo de aquisição de gêneros alimentícios vindos da agricultura familiar. Esse mínimo deverá ser aferido e observado individualmente em relação a cada ente federativo participante do consórcio. De acordo com a legislação, do total dos recursos financeiros repassados pelo Fundo Nacional de Desenvolvimento da Educação no âmbito do Programa de Alimentação Escolar, no mínimo 45% deverão ser utilizados na aquisição de gêneros alimentícios diretamente da agricultura familiar e do empreendedor familiar rural ou de suas organizações. A prioridade deve ser dada aos assentamentos da reforma agrária, às comunidades tradicionais indígenas, às comunidades quilombolas e aos grupos formais e informais de mulheres. A proposta que permite a compra de alimentos para a rede de ensino por meio de consórcios públicos com verbas repassadas pelo Programa Nacional de Alimentação Escolar já pode seguir ao Senado, a menos que haja recurso para votação antes pelo plenário da Câmara. Da Rádio Câmara, de Brasília, Paula Bittar.
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12: Economia.
14: Fábio Macedo, do Podemos do Maranhão, propõe dobrar de 35 mil para R$ 70 mil o valor isento de imposto de renda sobre o ganho obtido com a comercialização de bens. Ele explica que o projeto alcança, por exemplo, a venda de veículos usados.
18: Para impedir que o novo teto de R$ 70 mil perca valor com o passar dos anos, o texto determina reajuste anual pelo IGPM, índice que mede a variação de preços. Fábio Macedo argumenta que o limite atual não é corrigido desde 2005, o que aumenta a tributação por causa da inflação.
14: Júlio César, do PSD do Piauí, quer ampliar os mecanismos de regularização de dívidas tributárias e não tributárias com a União. Ele apresentou projeto que permite desconto sobre multas, juros e encargos e amplia, em casos específicos, o prazo de pagamento para até 240 meses.
18: De acordo com Júlio César, a proposta estabelece condições diferenciadas conforme a capacidade de pagamento do devedor, incluindo pessoas físicas, MEIs e pequenas empresas. O texto ainda prevê a suspensão das cobranças enquanto o pedido de transação estiver em análise.
14: Rodrigo de Castro, do União de Minas Gerais, defende a aprovação de projeto que muda a forma de financiamento da conta de desenvolvimento energético, usada para bancar benefícios do setor elétrico. Hoje, parte dos recursos é arrecadada por meio da tarifa de luz paga pelos consumidores.
18: Rodrigo de Castro explica que o projeto transfere esses recursos para o orçamento da União. Ele explica que, com a mudança, os subsídios do setor elétrico passam a depender dos recursos previstos anualmente e aprovados pelo Congresso Nacional.
12: Saúde.
14: Comissão de Saúde aprova a criação da Política Nacional de Saúde na escola. A repórter Sofia Peçanha tem os detalhes.
0: A Comissão de Saúde da Câmara dos Deputados aprovou o projeto que cria a Política Nacional de Saúde na escola. O objetivo é fortalecer a integração entre as áreas de saúde e educação para promover ações de prevenção de doenças, promoção e atenção à saúde dos estudantes da educação básica pública. Segundo o texto, a política prevê a promoção da saúde e da cultura da paz, o enfrentamento de vulnerabilidades que possam comprometer o desenvolvimento escolar, o fortalecimento da participação da comunidade e a ampliação da comunicação entre escolas e serviços de saúde. Durante a votação, a relatora, a deputada Ana Paula Lima, do PT de Santa Catarina, destacou que a iniciativa fortalece ações já desenvolvidas no ambiente escolar e constrói uma população saudável e consciente.
3: Prevenir não somente as doenças transmissíveis, mas a questão da saúde mental, da cultura da paz, de evitar, por exemplo, que os adolescentes entrem, né, em algum tipo de vício, como vício de fumo, drogas, álcool, e principalmente para trabalhar o esquema de vacinação. E isto é importante relacionar, porque eles também vão comunicar às suas famílias e à comunidade que as vacinas salvam vidas.
0: O texto aprovado, apresentado pela relatora, ampliou a possibilidade de participação na política para escolas privadas, comunitárias, confessionais e filantrópicas de educação básica.
3: Considerando que desafios como a promoção de saúde mental, a segurança alimentar e nutricional e a atualização do calendário vacinal, atinge todos os estudantes, independente da natureza administrativa da escola. Propomos ampliar o alcance da política também às instituições privadas, comunitárias, filantrópicas.
0: A relatora incluiu também no projeto ações específicas de prevenção ao uso de cigarros eletrônicos e outros produtos que contenham nicotina. A medida reforça ações de combate ao tabagismo convencional e a prevenção de doenças crônicas não transmissíveis. O projeto determina ainda que o compartilhamento de informações entre escolas e serviços de saúde observe as regras de proteção de dados pessoais e sigilo profissional, além de reforçar ações de atualização do calendário vacinal dos estudantes, com participação da comunidade escolar nas atividades de promoção da saúde. A proposta aprovada determina que a Política Nacional de Saúde na Escola observe as diretrizes do Programa Saúde na Escola já existente no governo federal, sendo facultativa para estados, Distrito Federal e municípios. Da Rádio Câmara de Brasília, Sofia Peçanha.
18: Projeto de Fábio Choquete, do União de Santa Catarina, cria a Política Nacional de Atenção ao Diagnóstico Tardio do Transtorno do Espectro Autista. O objetivo, segundo o autor, é garantir acolhimento, atendimento integral e direitos a pessoas identificadas na adolescência, na vida adulta ou na velhice.
14: O projeto de Fábio Choquete prevê atendimento multiprofissional, apoio às famílias e capacitação de especialistas. A proposta também incentiva campanhas de conscientização, pesquisas e ações para ampliar a inclusão social, educacional e profissional de pessoas diagnosticadas.
18: Flávia Moraes, do MDB de Goiás, defende a aprovação de projeto que inclui nas ações em saúde previstas pelo governo federal o controle de dispositivo eletrônico para fumar, os chamados vapes. Ela reforça a necessidade de iniciativas de prevenção contra o câncer de pulmão.
4: uma das causas mais recorrentes é a utilização de cigarros, e agora principalmente os vapes, os cigarros eletrônicos, que para muitos é reconhecido como cigarro que não faz mal, mas pelo contrário, é muito mais prejudicial do que o cigarro convencional. Então nós temos aí projeto que combate a utilização, a comercialização, a fabricação dos vapes no Brasil. Nós criamos, e já é lei, esse já foi aprovado, o Agosto Branco, que é o mês de prevenção ao câncer de pulmão.
14: Flávia Moraes ressalta que o projeto também tipifica como crime contra a saúde pública a fabricação, importação, comercialização, distribuição, armazenamento, transporte e propaganda de dispositivos eletrônicos para fumar.
12: Presidência.
18: O presidente da Câmara defende soberania do país na área de saúde. Hugo Mota participou de eventos sobre o tema e a repórter Silvia Munhato acompanhou.
5: O presidente da Câmara dos Deputados, Hugo Mota, disse nessa quarta-feira que não há soberania nacional sem soberania sanitária. Ele discursou no 5º Fórum Saúde, uma parceria da Esfera Brasil e da farmacêutica EMS.
6: Não há soberania nacional plena sem soberania sanitária. Um país que depende do exterior para produzir medicamentos, insumos e tecnologias de saúde é um país vulnerável. Isso a pandemia nos ensinou de forma dura, e desse aprendizado nós não podemos esquecer.
5: Segundo Mota, a saúde é um direito constitucional, mas também um pilar estratégico da economia, e citou várias iniciativas na área aprovadas pela Câmara nos últimos tempos, como o programa Agora Tem Especialistas e a regulamentação da reforma tributária, que assegurou o tratamento diferenciado para medicamentos e dispositivos médicos.
6: Temos trabalhado por um ambiente que combine segurança jurídica, competitividade e inovação. Nesse sentido, o marco das pesquisas clínicas colocou o Brasil em novo patamar de atração de investimentos.
5: O presidente da Câmara também destacou a análise do projeto que regula o uso da inteligência artificial. Segundo ele, a Câmara está empenhada em entregar ao Brasil uma regulação equilibrada, que assegure direitos e, ao mesmo tempo, estimule a pesquisa e o desenvolvimento da inteligência artificial e de suas aplicações. Da Rádio Câmara de Brasília, Silvia Munhato.
12: Justiça.
14: Samuel Viana, do União de Minas Gerais, apresentou o projeto que reforça as prerrogativas dos advogados no acesso a certidões e informações de documentos nos órgãos públicos. A proposta obriga a administração a receber os pedidos com prazo para resposta e justificativa em caso de negativa.
18: Samuel Viana considera que a medida reduz obstáculos burocráticos que podem prejudicar a defesa dos cidadãos. O texto classifica como violação de prerrogativa profissional a recusa injustificada, a omissão de resposta ou a negativa sem fundamento legal.
14: Aline Gurgel, do União do Amapá, defende a criação de uma política nacional para aumentar a segurança de recém-nascidos em maternidades e hospitais. O projeto da deputada prevê medidas para evitar o desaparecimento, a troca, o sequestro ou a retirada indevida de bebês.
18: Entre as medidas, Aline Gurgel cita dispositivos de monitoramento, controle de acesso às áreas de internação e protocolos específicos para alta hospitalar. A proposta também prevê que o Ministério da Saúde estabeleça regras nacionais de prevenção e resposta a ocorrências.
12: Segurança Pública.
14: Proposta veta condenados por agressão contra mulheres de prestar concurso público e ocupar cargos comissionados na administração pública. Autor da matéria, Bebeto, do PP do Rio de Janeiro, defende a necessidade de endurecer o combate à violência de gênero.
23: Isso vem de encontro ao aumento do feminicídio, aumento das agressões contra as mulheres. Mesmo com medida protetiva, o agressor de mulher hoje no Brasil, ele não tem medo da lei. Ele não tem medo, ele continua praticando com medida protetiva. Existe a maioria, 70% hoje, dos mandatos de busca e apreensão, mandato de prisão, é a Lei Maria da Penha no Rio de Janeiro. porque os agressores de mulheres não têm limite.
18: O parlamentar também cita dados sobre violência contra a mulher no Rio de Janeiro, especialmente na Baixada Fluminense. Bebeto conclui que o projeto pretende ampliar punições e criar mecanismos de restrição para os autores de agressões.
14: Projeto de Andra Moura, do União de Sergipe, autoriza o juiz a decretar a prisão preventiva por iniciativa própria em situações de extrema urgência. A proposta permite a prisão sem pedido prévio da polícia ou do Ministério Público quando houver risco à vida da vítima ou de testemunha.
18: De acordo com Yandra Moura, a mudança busca dar resposta rápida em casos de crimes hediondos ou violência doméstica contra vulneráveis. Para ela, a atuação do juiz evita que a burocracia prejudique a proteção imediata às vítimas.
14: Termina agora o Jornal Câmara dos Deputados, produzido pela Rádio Câmara, com trabalhos técnicos de Wellington Teles e apresentação de Márcio Aquiles Sardi e Val Monteiro. Boa noite.
18: A Voz do Brasil volta na segunda-feira. Boa noite e bom final de semana.
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1: Alô, alô, muito bom dia para você que está sintonizado na Nova Brasil FM. Muito bom dia para você que chegou agora. Bom dia para você que acordou cedo só porque sabia que hoje era dia de Vozes da Vez. Muito bom dia para você que faz do rádio companhia e trilha sonora. Eu sou Fabiane Pereira. Começa agora o Vozes da Vez, o talk rádio show da Nova Brasil, que conversa com o presente da música brasileira, que celebra a nossa cultura e acredita que boas histórias precisam e merecem ser compartilhadas. Todo sábado, 8 horas da manhã, eu tô por aqui, eu acordo cedo junto com você, eu passo o café pra gente tomar café da manhã juntinhos, conversando com gente interessante e mais do que isso, com gente interessada em trocar, em dividir, em democratizar os acessos. Hoje é dia 22 de agosto e o programa desta semana está muito especial, porque eu estou recebendo um dos grandes mestres da nossa música, recebendo e celebrando os seus 80 anos. Fica aí que já eu conto quem é que está aqui comigo, eu tenho certeza que você vai adorar. Agora deixa eu agradecer a você que toda semana me dá carona, você que não abre mão de me dar carona no rádio do seu carro, no rádio do seu táxi, no ônibus, você que coloca o fone aí, sobe no ônibus a caminho do trabalho ou então de volta para casa, você que está sempre ouvindo Vozes da Vez, muito obrigada pela sua audiência e pela sua companhia. Muito bom dia também para quem é mais tecnológico e gosta de ouvir o Vozes da Vez pelo app, pela Alexa ou pelo site da Nova Brasil. O importante é a gente estar conectado, seja de uma forma ou de outra. Afinal de contas, o rádio, minha gente, ele é esse veículo camaleônico que chega para muita gente de diferentes formatos, não é mesmo? Agora, eu quero que você respire fundo, ajeite o volume do seu rádio, da sua Alexa, ajeite o volume aí que você esteja ouvindo Vozes da Vez, porque tá na hora de eu te contar quem é a voz da vez deste sabadão. Eu tenho certeza que você vai gostar, vai se emocionar, então ó, vem comigo. Meu convidado da semana está celebrando este ano 80 anos. 80 anos de um artista que transformou o violão em extensão do próprio coração. Eu tô falando do Toquinho, minha gente, mestre dos mestres. Esse cantor, compositor e instrumentista de uma elegância rara, dono de uma obra que atravessa gerações com beleza e delicadeza. Parceiro de gigantes como Vinícius de Moraes, Chico Buarque, Jorge Ben, Toquinho ajudou a escrever capítulos fundamentais da música brasileira. Receber Toquinho hoje aqui no Vozes é ouvir de perto uma parte viva da nossa história. Prepare o coração, prepare os ouvidos, porque o Vozes da Vez desta semana é inteiro dedicado a Toquinho. E que honra recebê-lo aqui hoje. Mas ó, antes da gente ouvi-lo falar, a gente vai ouvi-lo cantar. Eu começo com um clássico que eu tenho certeza que também fez parte da sua infância. Caderno é o nome da música. Quem não se lembra dessa, hein? Aumenta o som!

0: demais. Toquinho no rádio, minha gente, que delícia. E Toquinho também presencialmente aqui comigo nos estúdios da Nova Brasil. É muita sorte, é muita alegria. Deixa eu chamá-lo para essa conversa que eu tô muito, muito animada. Afinal de contas, não é todo dia que a gente tem Toquinho conversando com a gente. Chega pra cá, Toquinho.
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0: Toquinho, que honra no Vozes da Vez. Muito obrigada por ter aceito o meu convite.
3: Estamos aqui, maior boa vontade e pronto para responder o que você perguntar.
0: Você sabe que eu tô pelejando para te trazer aqui, tá? Você
3: tá vendo?
0: Pode perguntar pro seu empresário. Já tô, ó, há um tempo pelejando. Muito
3: obrigada.
0: Mas
3: as coisas não podem ser fáceis assim.
0: Não, tudo que é bom demora mesmo.
3: Tá vendo aí?
0: Ô, Toquinho, chegar aos 80 anos de vida, com 60 anos de carreira, com uma carreira como a sua, quando você olha pro Antônio Petit Filho, o que você reconhece nesse menino que ainda nem sonhava em ser tudo isso que você se tornou?
3: É verdade, você falou certo, não sonhava mesmo. Quando eu olho para mim, eu vejo mais ou menos a mesma pessoa, o mesmo menino às vezes, né? É, me surpreendo com a idade, me assusto às vezes, né? 80 anos para mim é muita idade. Quando eu anos atrás, ou alguns anos atrás, quando eu vi alguém com 80 anos, mas que velho, que idoso, né? Já vai morrer, 80 anos, tá pertinho da mãe. E tá mesmo, né? Agora, eu me vejo com susto isso, e ao mesmo tempo é uma mistura da criança que eu sou, o menino que eu sou, geralmente, mas eu me vejo com muito mais sensatez, com muito mais tempo para pensar nas coisas, com muito menos emoção para decidir tudo. Isso talvez se chame maturidade, não sei. Mas muita gente com 80 anos não tem maturidade, não. Então, eu acho que eu aproveitei muito os ensinamentos da vida, né? E aproveito até hoje, né? Então, eu procuro mais ouvir do que falar. E na hora das decisões, eu sou muito mais sensato. Ouço muito conselhos, né? De pessoas mais jovens, até que veem uma situação melhor do que eu vejo. Então, eu tenho essa humildade da sabedoria dos 80 anos para poder admitir certas coisas. Isso tudo é crescimento. E nessa fase de crescimento contínuo, eu me vejo como um menino mesmo. Como se eu estivesse ainda aprendendo muitas coisas. E eu estou sempre disposto a aprender. E pobre a pessoa que pensa que sabe tudo, né? Então, é assim que eu me vejo, essa mistura de um sábio com uma inocência de uma criança.
0: E quando é que você virou Toquinho?
3: Acho que desde sempre, porque minha mãe, sabe que a culpada é a mãe sempre, né?
0: Sempre, né? A culpa é toda da mãe, tô aprendendo agora.
3: A culpa é sempre
0: agora.
3: Da mãe, não tem, se qualquer coisa é a mãe. Então, a mãe, meu pai é muito criativo, me colocou o mesmo nome dele, Antônio Pet Filho. Então, quando telefonavam lá para casa, procurando Antônio, Toninho, aí o pai, o Toquinho. Então, minha mãe sempre me chamou de Toquinho, de gente, como uma pessoa pequena, carinhosa. E a primeira vez que eu fui, com 16 anos, num programa de televisão, que era do Walter Silva, que na época tinha disque jockey, uhum. Que não é a tua época, seguramente. Aí ele fazia um programa com o Booker Pittman e a Eliana Pittman, que era um programa da TV Record. Eu fui ali tocar uma música e na hora de ele chamar, ele me chamou de Toquinho, como ele me chamava casualmente. Aí ele falou, desculpe, eu não sei. Eu falei, não, olha, eu gostei. Pode me chamar de Toquinho mesmo. Primeiro que foi uma coisa que me ajudou muito na Europa, principalmente. Porque se eu me chamasse Antônio da Silva Cristiano, seria muito complicado. Na Europa seria um nome a mais. Agora, Toquinho ficou uma coisa que me ajudou na parte infantil. Me ajudou numa identificação simples de nome. Toquinho na França, Toquinho na Itália. Enfim, sempre me ajudou. E como no Brasil tem grandes nomes que têm apelidos, Zico, Pelé, Vavá, Didi.
0: Sim.
3: Então, me sinto em casa.
0: Ou seja, a mãe sabe tudo.
3: Ela soube intuitivamente.
0: Toquinho no Vozes da Vez dessa semana, é muita honra, que alegria, sim, você ouviu certo. Hoje eu tenho a alegria de conversar com esse mestre, com esse artista que ajudou a formatar o que a gente entende como música brasileira, viu? Ele acaba de completar 80 anos, mais de 60 deles dedicados à música brasileira e merece todas as palmas e todas as homenagens. Já já eu volto com ele e até as 9 horas eu te faço companhia. Antes da gente seguir com mais música, eu tenho, claro, alguns recadinhos. Bom, o primeiro deles é que o Vozes da Vez não vai ao ar só aqui no rádio. Ele também é podcast e pode ser ouvido em todos os tocadores de áudio. A entrevista completa e sem edição fica disponível em todas as plataformas de streaming e também no YouTube, no canal da Nova Brasil FM. Basta você procurar lá por Vozes da Vez que você vai acompanhar, viu? Então é isso, bora de música e eu abro a próxima sequência com uma voz extraordinária. Juliana Linhares e a música Depois do Breu. Aumenta o som.

0: Essa música é uma delícia. Recordar é viver. Já me senti totalmente na Bahia, em Itapuã, passando uma tarde com Toquinho e Vinícius de Moraes. Tarde em Itapuã foi o nome da música que eu acabei de tocar. E é uma composição, uma parceria de Toquinho e Vinícius de Moraes. Eles compuseram essa música, minha gente, em 1971. Um verdadeiro clássico, né não? Antes rolou Juliana Linhares, esse acontecimento de artista com a música Depois do Breu. E já que eu falei da Juliana Linhares, eu preciso dar dois recadinhos. O primeiro é que ela esteve comigo aqui no Vozes da Vez, claro, porque eu não sou boba nem nada. Ela lançou disco novo, Até Cansar o Cansaço, e artista bom, quando lança disco novo, claro que eu trago pra cá, né? Se você não ouviu essa conversa, eu super recomendo, viu? Procura lá no tocador de áudio preferido, da sua preferência, que o Vozes da Vez está lá no formato podcast e você pode ouvir a entrevista que eu fiz com a Juliana Linhares. E ainda falando da Juliana, ela vai estar no Tributos Nova Brasil em homenagem a Luiz Gonzaga, dia 12 de setembro, na Casa Natura, em São Paulo. 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Agora, não vou perder tempo mais não, deixa eu voltar com ele. O mestre Toquinho está aqui comigo. Toquinho, chega pra cá.
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0: Ô Toquinho, eu queria que você contasse um pouco pros nossos ouvintes sobre a importância do maestro e violonista Paulinho Nogueira na sua vida.
2: Muito, uma importância enorme. Eu sempre fui ousado assim nas minhas decisões e sempre tive... até hoje, eu decido meio rápido quando eu sei uma coisa, quando eu sei que eu gosto, quando eu sei que eu quero, não fico enrolando muito. Quando eu estava começando a estudar violão com a dona Aurora, que era uma professora que sabia três acordes, né? E me ensinava serenou, eu caio. Aí eu comecei, eu peguei um disco do Carlos Lira, na época, levei para ela, e ela ficou apavorada, porque ela não sabia aquelas harmonias do Carlos Lira. Aí eu falei, eu quero tocar essas canções aqui, mais complicadas. Ela falou, não, olha, você é uma mosca branca, nunca me esqueço que ela falou, você tem que procurar um professor que saiba mais. Aí eu cheguei para minha mãe e falei, olha, mãe, eu quero estudar. Eu devia ter 12, 13 anos. Eu quero estudar ou com Baden Powell, ou com Luiz Bonfá, ou com Paulinho Nogueira.
0: Entendi.
2: Simples assim. Aí ela falou, mas como, meu filho? Como é que eu vou encontrar essas pessoas? Menina, eu fui na lista telefônica e procurei ali a gravadora do Paulinho. Telefonei, que na lista telefônica, naquela época tinha tudo,
0: sim,
2: né?
0: Sim, sim.
2: Você procurava um nome e
0: sim,
2: tinha.
0: Sim, eu sou da época da lista
2: e
0: telefônica.
2: E tinha o telefone daquela pessoa.
0: Sim.
2: Então, eu telefonei pra gravadora sozinho. A gravadora me deu o telefone pessoal dele. Aí falei, mãe, olha aqui, telefone do Paulinho Nogueira. Ele morava em São Paulo. Aí ela telefonou. Marcou um encontro com ele lá, eu fui para a primeira aula e assim foi, encontrei o Paulinho.
0: Tô chocada.
2: E ele foi importantíssimo para mim, porque ele me destrinchou tudo no violão, né? Ele era um violonista que tinha um conhecimento do harmônico do braço fantástico, ele sempre colocava as melodias junto com a harmonia de uma forma muito especial. E aí eu tive uma mistura muito grande, porque eu tocava muito parecido com ele, né? Eu estudava com ele, tocava sem unha, isso qualquer violonista que estiver ouvindo vai saber o que, que é isso. Aí eu precisava me desvincular dele. Aí conheci o Baden Powell, que foi fundamental para mim, já tocava com unha, com uma técnica mais flamenca, né? Fui estudar clássico com Isaías Sávio, isso tudo para me distanciar do Paulinho Nogueira, para ter uma identidade. Então eu fui buscando vários fragmentos de violonistas para sair o Toquinho, né? E essa, eu sou uma junção do Oscar Casso Neves, do Baden Powell, do Paulinho Nogueira, do Dilemando Reis e todos esses violonistas. Eu tenho um pouco de cada um.
0: Antológicos.
2: É um zoológico.
0: Não, antológicos.
2: Ah, antológico,
0: todos esses nomes antológicos.
2: É.
0: Agora fiquei curiosa. Antes de você chegar na Dona Aurora, como é que o violão chegou até você?
2: Ah, bom, aí vem... Aí é uma questão cultural, uma questão... Uma questão histórica. A Bossa Nova começou a entrar na vida da classe média, né? O violão começou a entrar na vida da classe média por causa do Juca Chaves, por causa do João Gilberto, por causa do Jorge Ben. Então, as filhas do Juscelino Kubitschek começaram a estudar violão com o Dilemando Reis. Então, o violão, que era um instrumento de boêmios, um instrumento meio marginal,
0: sim,
2: aí passou a entrar no seio da família da classe média. E a minha prima, a Vandinha, que está viva até hoje, e ela começou a estudar violão, assim, com uma menina, daquelas meninas que queriam tocar aquelas músicas, né? Como eu dei o exemplo do Serenô, Beijinho Doce,
0: sim,
2: aquelas coisas. Aí ela começou a estudar violão e eu era muito apegado aos estudos, eu era muito competitivo, tirava sempre primeiro lugar na classe e ficava meio doente na época das provas, dos exames de finais. E aí minha mãe falou, olha, você tem que sair um pouco do estudo, você estuda muito, você tem que tocar um instrumento e tal. Então aí eu fui pro violão por uma circunstância histórica e cultural brasileira, né?
0: Que mãe maravilhosa, hein, Toquinho?
2: Tá vendo?
0: Nossa, impressionada com a sua mãe. Bom, vou ter que dar uma paradinha nessa conversa deliciosa com o Toquinho, cheia de boas histórias, porque tá na hora do nosso momento Natura Musical. 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Hoje a gente vai ouvir Lued Luna, essa artista que conquistou o Brasil com a sua exuberância e seu talento gigante. Ela é uma das atrações do Rock in Rio, que vai rolar na Cidade do Rock, no Rio de Janeiro, entre os dias 4 e 13 de setembro. Várias atrações vão passar pelo charmoso palco Sunset, que conta com o apoio da Natura. E a Lued Luna faz parte do line-up do palco Sunset. A música que eu toco agora se chama Apocalipse e eu tenho certeza que você vai adorar. Aumenta o volume do seu rádio.
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4: Já estou de volta, muito bom dia, sabadão, dia 22 de agosto. Eu sou Fabiane Pereira, você está ouvindo Vozes da Vez, o talk rádio show da Nova Brasil FM, que todo sábado recebe alguém pra lá de especial, pra uma conversa leve, gostosa e sem pressa sobre a música brasileira que está sendo feita hoje, agora, nesse exato momento. Hoje eu tenho a alegria, a honra, o prazer de dividir o microfone com o mestre Toquinho, que este ano completou já 80 anos de vida, mais de 6 décadas dedicadas à música brasileira, minha gente. É coisa demais, né? Se você acabou de ligar o rádio e perdeu o começo da minha conversa com o Toquinho, fica tranquilo que esse papo tá todo guardadinho pra você, mas ó, recomendo que você ouça, viu? Porque o programa de hoje tá redondinho, tá uma delícia. Um grande programa, homenagem a Toquinho. E assim que o programa acabar aqui no Dial, aqui no rádio, a entrevista completa, sem corte, sem edição, vai estar disponível em todas as plataformas de áudio e também no canal da Nova Brasil FM no YouTube. Pra gente seguir essa conversa fora daqui, é fácil, moleza. Me encontra no Instagram, @afabianepereira. Até as 9 horas, ainda tem muito programa pela frente, eu te faço companhia. E antes de eu seguir com mais música, eu tenho um recado muito especial. Minha gente, eu acabei de lançar um livro. Sim, lancei um livro sobre o primeiro disco da cantora Céu. Esse livro sai pela editora Cobogó e faz parte da coleção O Livro do Disco. O livro não fala apenas desse primeiro disco da Céu, que é tão marcante para a música brasileira, não. Esse livro também fala, também disseca esse momento que o disco foi sendo produzido e foi lançado lá em 2005, lá nos primeiros anos da virada do milênio. A indústria da música, minha gente, era muito diferente. E eu falo bastante disso nesse livro, viu? O livro já está à venda nos sites de várias livrarias e também no site da Cobogó. Prometo que em breve eu divulgo as datas das noites de autógrafos que vão acontecer no Rio de Janeiro e em São Paulo, viu? Espero também poder viajar pelo Brasil inteiro falando desse livro, porque eu sou suspeita, mas ó, o livro tá bom demais. A Céu é uma cantora extraordinária, tão extraordinária que eu vou tocar agora uma música desse primeiro disco. Lenda, aumenta o som.

0: clássico é clássico, né não, minha gente? Toquinho, esse artista cheio de clássicos. Ele é meu convidado aqui no Vozes da Vez e claro que eu acabei de tocar uma canção dele, Aquarela, outra música que fez parte da memória afetiva e coletiva de uma geração, né não? Antes rolou o Céu com a música Lenda, canção que faz parte do primeiro disco da Céu, um disco que marcou a música brasileira e acabou ajudando a surgir, né, na cena brasileira uma nova geração de artistas. E é sobre isso que eu falo no livro que eu lancei da Céu, viu, minha gente? Pela editora Cobogó, livro esse que já está à venda no site da Cobogó e no site também de várias livrarias. Agora eu vou voltar com Toquinho, afinal de contas essa conversa tá boa demais. Toquinho, chega pra cá.
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0: Eu tenho a sorte, a minha geração, mas eu vou falar por mim, de ter crescido ouvindo você e as suas músicas, graças a Deus. O Caderno me acompanha, agora acompanha meu filho.
3: É o Caderno.
0: Enfim, Aquarela, várias músicas, né?
3: Essas duas é terrível.
0: Herdeiros do Futuro também é uma outra canção, uma outra canção também que me acompanhou muito na infância. E eu queria falar um pouco dessas suas canções. Você disse, a Toquinho também me fez fazer sucesso com as crianças, né? O nome, Toquinho. E eu queria falar um pouco dessa sua vontade de fazer música sem subestimar as crianças. Porque eu acho que era isso que eu sentia. Eu não era subestimada.
3: Não.
0: De onde isso veio?
3: Ah, é levar a sério isso, não fazer um refrãozinho e blá blá blá, e que a criança canta. Não. É
0: tati
3: você.
0: Bitati, né?
3: É um tati bitati. Não. É, quando se faz uma canção, é uma canção que tem que ser pro pai, pra criança, pra mãe. E ter até certos fragmentos que a criança pergunte pro pai. O que quer dizer isso, meu pai? Quer dizer, são incentivos a.
0: Sim.
3: Eu sempre, quando eu fiz canções, ou com Vinícius, ou depois da morte dele, foram 4 projetos, né? Foi Arca de Noé 1, 2, Casa de Brinquedos.
0: Sim.
3: E Canções de Direito da Criança com o Elifas Andriato, que tem o Herdeiro do Futuro.
0: Sim.
3: Então,
0: eu já era grandinha ali, mas Arca de Noé realmente marcou uma geração.
3: Mas seu filho vai ouvir também
0: com
3: isso,
0: certeza.
3: Com certeza. Então é isso, é você fazer com seriedade a música. Você tem que ter seriedade, respeito e humor. Se você não tiver humor, você não faz música infantil. Você tem que se divertir fazendo, entendeu? Se você se diverte, a criança vai se divertir também. Então é muito engraçado fazer música infantil, é muito bom. Eu tenho um projeto ainda que eu comecei com o falecido Elifas, que ainda eu vou desenvolver. Eu tenho só uma canção feita desse projeto, que é o Tempo, a Canção do Tempo. Então, quando você fala o tempo, começa a fazer uma música infantil sobre o tempo. Você imagina, então, a primeira imagem...
0: O tempo da criança é outro também, né?
3: Pois é, mas a primeira imagem que me veio na cabeça que eu comecei fazendo é o tempo acordando com o Big Bang, né? E apareceu esse universo, aí ele despertou, ele estava dormindo, ele estava tranquilo, tirando uma soneca. Aí, de repente, ele acordou com aquele estardalhaço todo e estava esse mundo feito. Aí ele começou a existir, quer dizer, você veja, é uma imagem engraçada,
0: sim,
3: né?
0: Sim.
3: O tempo dormindo,
0: sim.
3: De repente ela acorda com o Big Bang e tá essa zorra toda feita, esses hemisférios todos, essa coisa maluca feita que você não sabe onde vai, de onde veio.
0: Então,
3: você começa a tratar o tempo como um senhor que acorda e tal. Então, isso tudo...
0: Um senhor ranzinza, né? Que tá acordando bravo.
3: Acordei, o que que aconteceu? Então, já é uma imagem bem humorada.
0: Sim.
3: E, ao mesmo tempo, verdadeira, né? O que que tinha antes da explosão? O tempo existia? Acho que não. Ele começou a existir depois disso, né?
0: Sim.
3: Enfim, tô dando só uma migalha.
0: Um spoiler.
3: É, exatamente, de como a gente se diverte em imaginar uma coisa como é e como ela pode ser. E essa é a única canção que está feita sobre o tempo, que é A Casa do Tempo. Então, todos os sentimentos vão existir a partir daí.
0: Já gostei de saber que tem projeto novo infantil.
3: É, aí. Mas vai
0: tô,
3: dar um trabalho.
0: Eu tô com um filho aí, filho pequeno.
3: Dá um trabalho fazer música infantil, meu Deus. Mais do que para adulto.
0: Por quê?
3: Ah, porque você tem o mundo deles, né? E você tem que entrar nesse mundo.
0: Mas você é bem adaptado a esse mundo.
3: Pois é, mas você tem que... Porque é uma linguagem que você tem que pensar na cabeça deles também. Não só na sua, não só... Entendeu? Você tem que fazer a canção bem feita, harmonicamente, que tenha uma melodia agradável, orecchiabile, né? Que entre fácil. E ao mesmo tempo tem que dizer uma coisa que na linguagem deles, você tem que passar para um outro mundo.
0: Você já disse em algumas entrevistas que a música talvez não mude diretamente a história de um país, mas ela pode mudar o ser humano que depois transforma o país em tempos tão duros.
3: É, exatamente. Eu
0: e
3: acho
0: aí eu
3: isso.
0: Queria saber, na sua opinião, com mais de 60 anos de carreira, com essa sapiência do alto dos seus 80 anos, qual o papel da arte?
3: Meu Deus, eu acho que sem arte o ser humano fica em branco e preto, quer dizer, a função da arte, primeiro que a arte já e tem que existir, porque o que é arte? Quer dizer, de onde começa a arte, onde acaba? É uma pergunta complicada essa. O que chega a ser arte? Quer dizer, você pode olhar um quadro e não achar nada naquilo. E outra pessoa pode achar aquilo uma obra de arte. Uma música. Eu acho que a arte tem que ser feita do artista para fora, certo? Você tem a visão do artista para fora. Ele vai ajudar as pessoas? Sim, ele vai enriquecer a vida das pessoas. Pelo menos essa, não sei se é a intenção do artista, mas acho que a intenção do artista tem que ser simplesmente fazer. Criar de acordo com o mundo que ele vive. Eu acho que é isso. Agora, onde isso vai ser usado, até onde esse tentáculo dessa arte feita vai chegar, é uma coisa difícil de dizer. É só a identificação das pessoas é que vai saber. Agora, que ela vai mudar a vida das pessoas, vai.
0: Vocês estão rodando o país com a turnê Só Tem um Tempo para Ser Feliz, que é um nome ótimo também, né?
3: É o nome de uma música minha, Só Tem um Tempo para Ser Feliz.
0: Sim.
3: E caiu muito bem na vida agora, né? 80 anos, eu sempre falo no começo do show, olha, com 80 anos só tenho tempo para ser feliz. E a Camila está no show de uma forma especial, com uma participação especialíssima, colocando um pouco ali, no espaço que ela tem no show, um pouco a trajetória da vida dela contemporânea aí, dos últimos anos, as influências que ela teve, e ao mesmo tempo ela dá uma cor, uma luz, um carisma no show especial. E além de ser uma grande cantora, ela tem uma presença enorme, que nem eu falo no show, e não é feia, né?
0: E em São Paulo, o show vai acontecer no dia 31 de outubro, no Vibra.
3: É, 31 no Vibra, aqui em São Paulo. É uma turnê que já vem do ano passado,
0: sim,
3: né? E felizmente estamos aí com sucesso, as pessoas amam o show. Tem até o Vinícius falando no show. O Vinícius está com a inteligência artificial.
0: Sim.
3: Você vê que nós estamos incorporando o nosso mundo aí, né?
0: Claro.
3: E até um susto as pessoas levam, né? Nesse momento é engraçado. Porque, é claro, passa a minha vida no show, né? Desde dos primeiros encontros da Galeria Metrópole, que era Jorge Benjó, que era Jorge Ben, Paulinho Vanzolini.
0: Vem
3: o Chico, vem, né, Mutinho, vem as canções mais importantes e desemboca no Vinícius, né? E quando eu falo do Vinícius, aparece no telão uma foto enorme dele, parada lá. Aí eu falo, tem um momento que ele chega e fala: "Oi, Toquinho, como vai?" Aparece, começa a falar.
0: Como é que foi pra você ouvir isso agora? Porque, né, você conviveu tanto com ele, que perdeu um grande amigo, aí vê a inteligência artificial reproduzindo essa voz.
3: É incrível isso. Não, é emocionante a cada dia que ele fala.
0: Imagino.
3: Porque quando ele fala: "Oi, Toco", porque a voz dele falando, é louco isso.
0: É.
3: A gente tá vivendo com isso agora, né?
0: É.
3: Isso daqui a pouco vai ser uma banalidade.
0: É.
3: Mas agora é um negócio que você fica assustado de ver uma pessoa ali que já não existe mais falando com você. Falando o que você quiser, inclusive, né?
0: É.
3: Então, ele aparece lá: "Oi, Toco, como é que é? Tudo bem e tal?" Um abraço pra Camila. Imagina você ouvindo isso, mandando um abraço pra Camila.
0: Não, imagina a Camila ouvindo isso também. Deve ficar emocionadíssima. Pra encerrar, porque infelizmente não me dão 3 horas de programa, me dão só uma. Você contou que um dos seus projetos futuros é fazer um trabalho pra criança, né? Fazer um disco pra criança. Mas eu sei também que você tem um projeto de gravar um disco instrumental. Isso procede?
3: Procede? Não, tá feito já.
0: E já tá lançado, não, né?
3: Não. Eu vou lançar talvez esse ano ou ano que vem. Então já tá gravado. Eu tô só aprimorando. São canções instrumentais que eu fiz, fui fazendo. Tenho muita coisa feita.
0: Eu imagino
3: a
0: sua gaveta.
3: Nossa, menina. Eu às vezes ouço no gravador ou no telefone, coisas que eu fiz, fragmentos de música, falo, nossa, quanta coisa aqui, e quanta coisa perdida, né?
0: Imagina.
3: Que foi perdida. Enfim, e são canções que eu fui fazendo, instrumentais, tem umas 15 músicas gravadas lá, depois eu vou escolher quais as melhores, são só violão, violão mesmo, violão espanhol, que é o mesmo luthier do Yamandu, ele me apresentou e ele me fez dois violões, então o som tá lindo. E tem uma música especial nesse disco, aliás, o disco vai chamar Outra Dimensão. Por quê? Porque tem uma música que é a única cantada pela Camila, que eu tive sonhos já, o maior sucesso na Itália foi um sonho que eu tive, eu sonhei a música inteira, eu não fiz a música, eu sonhei. E foi o maior sucesso com a Ornella Vanoni lá. E essa canção, eu tive um sonho com o Baden me ensinando a tocar essa música, uma melodia. Eu gravei essa melodia inteira e deixei gravado. Um dia eu mostrei para Camila, mandei para ela, olha a música que eu sonhei ontem e tal, no violão assim. Passou. Aí um dia, depois de alguns anos, ela me mostrou a música. Eu não me lembrava mais dela. Nossa, que música linda! É a música que o Baden me mostrou, que foi feita sem fazer. Eu só que toquei do sonho. Aí eu tive uma pancreatite, fiquei 38 dias no hospital. E no hospital teve um momento que eu revi essa canção e comecei a fazer a canção, a letra, pro Baden, contando a história dessa música. Eu até me emociono de falar. É complicado isso para mim.
0: Bebe uma água.
3: É que eu penso no Baden e tudo. Eu fiz a letra e ela gravou essa letra, que é Outra Dimensão, que é a faixa que dá no meu disco. Pronto, vamos mudar de assunto.
0: Vamos mudar de assunto. Como é que você trabalha a espiritualidade na sua vida?
3: Menina, ela existe, viu? Assim, a flor da pele.
0: Sim.
3: Você viu agora, né?
0: Sim.
3: E é uma coisa que vem assim, eu vejo a religião, que nem o budismo, né? Como um elefante branco, quando tem várias religiões, assim, no mesmo contexto. Eu já fui, não fui, eu nunca fui nada e fui tudo. Eu fui, fiz primeira comunhão, fui em igreja, comungava com a hóstia, que falavam que não podia grudar no céu da boca, porque era o corpo de Cristo.
0: Sim.
3: Tudo isso eu passei. Fui budista, na meu Rorengekyo, como tinho. Fui do candomblé com uma menininha do Gantuá. Já fiz as canções ligadas ao candomblé. Eu acho que existe tudo. Já psicografei, isso que é o que mais me impressiona. Fui espírita? Não, mas psicografei. Até hoje eu tenho essa sensação de uma comunicação, de arrepio em todo o corpo. Já escrevi assim, com a mão, sem saber o que estava escrevendo. Eu acho que isso deve ser psicografar. Pelo menos meu tio, que era um alto espírita, ele falou que era. E quando aconteceu isso, ele falou para mim: você tem duas opções, ou você nunca mais mexe com isso, ou você vem aqui que você pode se ajudar e ajudar pessoas. Eu falei, já escolhi, nunca mais mexer com isso. Então, eu tenho um pouco de medo de ver coisas e tal. Eu tenho uma espiritualidade muito grande, a flor da pele, que vem de alguma coisa que eu não sei.
0: Toquinho, você é apaixonante. Muito obrigada. Obrigada.
3: Obrigado você. Você conduziu bem, revi um pouco minha vida. Pegou fragmentos importantes e com muita sensibilidade.
0: Eu que te agradeço.
3: Desculpe ter me emocionado.
0: Imagina, se a gente não se emociona, o que a gente faz da vida?
3: É isso aí.
0: Né? Obrigada.
3: Tá, um beijo pra você.
0: Que maravilha o programa de hoje, minha gente. Ó, quando eu finalizo um programa como o de hoje, eu fico feliz por ter feito jornalismo, viu? Que honra, que alegria trocar com o Toquinho. Eu espero que você tenha curtido a nossa companhia. Se essa conversa te atravessou, e ó, eu acho que hoje essa conversa te atravessou, viu? Essa conversa vai continuar. A entrevista completa, sem corte, sem edição, já está disponível no formato podcast para você ouvir quando e onde quiser na sua plataforma de áudio preferida. Eu recomendo que você já ouça agora, porque ó, a entrevista tá muito boa. Dá para assistir também tudo no canal da Nova Brasil FM no YouTube. Vale muito a pena você ver de novo, ouvir de novo, porque essa entrevista é pra gente degustar com calma. Lembrando que todo sábado, 8 horas da manhã, eu tô por aqui, sempre ao lado de um convidado especial e de boas histórias da música brasileira. Agora eu me despeço de você, mas não sem antes mais uma vez dizer muito obrigada pela sua escuta, pela sua audiência, pela sua companhia. Eu te desejo um excelente final de semana e espero te encontrar no próximo sábado aqui na Nova Brasil. Durante toda a semana, você me encontra no Instagram, @afabianepereira. Agora eu deixo vocês com mais uma pérola da nossa música. Que maravilha! Essa parceria de Jorge Benjor e Toquinho. Beijo grande, até semana que vem. Tchau, tchau!

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4: Tem obras no Rodoanel Mário Covas, na pista externa, sentido rodovia Fernão Dias, já na aproximação com a Regis Bittencourt. Tem ocupação de faixa e gera dificuldade para o motorista. Trânsito mais carregado desde a passagem pela Raposo Tavares. Nesse trecho, sentido rodovia dos Bandeirantes, bom caminho pelo Rodoanel. 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
1: Olá, amigos da Nova Brasil. Aqui é a Kati Drisner e você ouve agora o Áudio Caramelo, o espaço dedicado aos nossos melhores amigos, os pets. Com certeza, ou você já fez, ou já viu alguém que, quando vai conhecer um cachorro, estica a mão pra ele cheirar. E eu confesso que eu sempre brinco falando que isso é praticamente uma ofensa pro cachorro. Afinal, com o olfato que eles têm, pode ter certeza que ele já sentiu o seu cheiro muito antes da sua mão chegar perto do focinho dele. Mas o que eu considero mais importante nessa situação é que, para cães mais sensíveis ou inseguros, esse movimento pode ser bem desconfortável. Em alguns casos, pode até provocar uma reação por medo. Então, da próxima vez que você for conhecer um pet, em vez de se projetar até ele, só espere. Deixe que ele se aproxime, te cheire e, se ele ficar e mostrar que está confortável, aí sim começa a interação, ok? Beijos e até mais!
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9 horas mais 6 minutos. Bom dia! Sabadão, hein? 22 de agosto de 2026. Que honra, que alegria começar o dia, começar o final de semana com você. Escolheu a Nova Brasil para fazer parte da sua vida. Você que está em casa hoje, está descansando. Para você que está de plantão, trabalhando aqui como eu. Para você que está dando carona para gente. Para você que ouve a Nova Brasil pelo rádio, pelo aplicativo. Então, pelo nosso site novabrasil.com. Bem-vinda, bem-vindo. Eu sou a Ana Pelisseri. Vamos juntos até o meio-dia, sempre com o melhor da nossa música. E começando muito bem com um caso sério, Rita Lee.

Nova Brasil com Roupa Nova, som acústico, corações psicodélicos. Teve também a Roberta Sá, Mais Alguém. 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

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Agora 9h36, uma ótima manhã de sábado para você. A gente segue agora curtindo Dias Melhores, som acústico do Jota Quest.

0: Nova Brasil com Ivete Sangalo, A Lua Que Eu Te Dei, fechando essa hora. Aqui TV também, Tim Maia, com Bons Momentos.
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0: E agora atenção, prestação de serviço para você que ouve a Nova Brasil. Hoje é dia D de multivacinação em todo o país. O SUS disponibiliza 20 vacinas para atualizar a caderneta de crianças e adolescentes menores de 15 anos. Entre as doenças prevenidas estão poliomielite, sarampo, meningites, febre amarela, hepatites e dengue. No Sudeste, as cidades de São Paulo, Guarulhos e São Bernardo do Campo terão foco especial contra o sarampo, com recomendação de vacinação de pessoas de 6 meses a 59 anos. Pais e responsáveis devem levar a caderneta de vacinação e consultar os horários dos postos em cada município. Nova Brasil, 10 horas em ponto.
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3: 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De olho no seu caminho pela Marginal Pinheiros, para quem vai em direção a Interlagos, tem um trecho mais carregado entre a Ponte Cidade Universitária e a aproximação com a Ponte de Torres. Mais cedo tinha ocorrência nesse trecho e ficou reflexo para o motorista. Siga pelo corredor alternativo da Gastão Budigal, Fonseca Rodrigues, Pedroso de Moraes e Brigadeiro Faria Lima. 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

0: Eternidade. Lulu Santos teve também Vanessa da Mata, Só Você e Eu, 10h29.
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5: Tem ocorrência na saída da rodovia dos Bandeirantes e acesso à marginal do Rio Tietê, complicando o caminho do motorista que vem em direção à cidade de São Paulo. Trânsito congestionado pela rodovia dos Bandeirantes desde a passagem pela Avenida Mutinga. Utilize a rodovia em Anguera, por ali o caminho flui melhor. 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

0: nossa música, fechando essa hora com o Djavan, Linha do Equador. Teve também Gatinha Manhosa com Léo Jaime.
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0: Eleições 2026. Pesquisa Datafolha mostra que 72% dos eleitores dizem estar totalmente decididos sobre a escolha do candidato a presidente, enquanto 27% ainda podem mudar o voto. Datafolha ouviu 2.058, ou melhor, 2.058 pessoas de 16 anos ou mais entre os dias 18 e 20 deste mês. A margem de erro é de 2 pontos percentuais para mais ou para menos. E o nível de confiança é de 95%. Outras notícias sobre as eleições 2026 você confere na página especial do nosso site novabrasil.com. Agora faltando 2 minutos para as 11 da manhã, já depois do intervalo tem Sob Medida. A gente vai curtir uma hora de músicas direto, sem intervalos. Até já. 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
6: Corredor Norte-Sul com trânsito mais carregado agora para o motorista que vai em direção à Zona Norte. Tem redução de velocidade na passagem pelo aeroporto de Congonhas e também na aproximação com o Parque Ibirapuera. Nesse trecho, para o motorista que vai em direção a Interlagos, o caminho está funcionando bem melhor ali pelo Corredor Norte-Sul. 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Luana Coutinho, Nova Brasil FM.
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0: Nova Brasil. 11:03, bom dia, uma linda manhã de sábado pra você. Obrigada pela companhia, começando mais uma edição do Sob Medida. A gente vai ouvir o som da Marina Lima, tem Zé Ramalho e muito mais. Abrindo com o encontro da Roberta Campos e a Zélia Duncan. Peito aberto.

0: Isso aí, Champa, sinto-se todos dentro de um abraço.
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a Rita Lee, Ovelha Negra. Passou por aqui também o Zé Ramalho, Mulher Nova, Bonita e Carinhosa. 11h31, uma ótima manhã pra você. E lembrando, hein, que daqui a pouquinho, a partir do meio-dia, tem Samba Nova. O samba com a cara da Nova Brasil. Você vai curtir o melhor do nosso samba. 3 horas de muito samba pra gente curtir, dançar e ficar bem feliz no comando da nossa querida Patrícia Liberato. Já já, a partir do meio-dia, hein? Enquanto isso, a gente segue aqui no Sob Medida agora com um clássico da nossa música. 14 bis, Nova Manhã. Música.

0: Betânia, fechando muito bem essa edição do Sob Medida. A gente curtiu uma hora de músicas direto, sem intervalos, que teve também o Gilberto Gil, Andar com Fé.
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0: Bom, fechando o meu horário muito bem, falando de música. É isso mesmo, ó, montar uma lista com canções que ajudam a entender o Brasil é evidentemente uma tarefa quase que impossível, né? A lista poderia ter 100, 500 ou milhares de músicas. E o site da Nova Brasil escolheu a dedo 10 canções que falam da desigualdade social à esperança, da ditadura à democracia, do sertão à periferia. É uma espécie de mapa afetivo do país, com faixas que revelam uma parte da nossa identidade e juntas ajudam a compreender um Brasil que vai muito além dos cartões postais. Quer saber quais são? Faz o seguinte, acesse o nosso site e confira novabrasil.com. Agora, faltando 3 minutos para o meio-dia, eu sou a Ana Pellicero e estou indo agradecendo sempre demais o carinho da sua companhia. Fique bem, cuide-se bem, aproveite bastante o seu final de semana. Daqui a pouquinho, hein? Depois do intervalo, tem o Samba Nova. O samba com a cara da Nova Brasil, no comando da Patrícia Liberato. Um beijo para você e até segunda-feira, a partir das 11 da manhã.
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3: A ponte Engenheiro Ari Torres está parcialmente interditada para obras no sentido da Avenida dos Bandeirantes. Gera reflexo já para o motorista que vai em direção a Interlagos pela Marginal do Pinheiros, trânsito mais pesado desde a passagem pela ponte do Jaguaré. A previsão é que a ponte Ari Torres seja totalmente liberada às 8 da noite. 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Luana Coutinho, Nova Brasil FM.
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6: E aí, gente, mais uma semana. Começamos aqui o Samba Nova, o samba com a cara da Nova Brasil FM. Muito bom dia, muito boa tarde. Tô chegando. Eu sou a Patrícia Liberato, tô aqui. A gente fica até as 3 horas da tarde. Hoje o Samba Nova especial do dia 22 de agosto de 2026. Já estamos finalizando de novo mais um mês de agosto e mais um ano, que daqui pro fim do ano já sabe como é que é, né? Mandar um beijo carinhoso e muito especial pra todo mundo que tá fazendo aniversário. E olha, de presente pra você tem um monte de coisas legais. Tem aquela Alexa maravilhosa pra você passar o final de semana mais conectado com a gente aqui na Nova Brasil FM. E pra participar é fácil, é só mandar o seu áudio no WhatsApp 11 943 805 100, com a frase "Eu quero Alexa do Samba Nova". Pode ficar na torcida que o resultado é no programa de amanhã, finalzinho do Samba Nova. E um beijo carinhoso e especial pra você que tá aqui na sintonia. Tem ingressos também pra você curtir, você que é aqui de São Paulo, pra você curtir o novo Bar Brahma ali da Avenida Paulista, com grandes atrações, e logo logo Samba Nova vai estar lá, tá bom? Você que tá curtindo aqui 89.7, pode mandar aqui a frase também "Eu quero ingressos pro Bar Brahma" no 11 943 805 100. E bora! Vamos começar muito bem o programa de hoje com aquele clássico dos clássicos. Eu tô falando de "Não Deixe o Samba Morrer", Marrom Alcione, pra abrir o Samba Nova.
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0: Mas quem é noventista e quem não é também ama essa música. Desliga e vem com Exalta Samba aqui no nosso Samba Nova. O samba com a cara da Nova Brasil FM. Deixa eu mandar um beijo carinhoso pra Maria das Graças Kekio, maravilhosa de Osasco, do Piratininga. Fez aniversário ontem, dia 21, último dia dos leões. Porque hoje, dia 22, já é pra quem é virginiano. Parabéns e um beijo pra quem tá fazendo aniversário também. Graça, te amo, um beijo, obrigada pela sintonia. Vou mandar um beijão também pra Juliana Martins. Ela tá preparando o almoço e tá ouvindo a gente diretamente de Campinas. Alô, 103.7, um beijo pra vocês. Ela mandou um beijo pro marido Rafael, que tá ajudando na cozinha. O Marcelo Ferreira tá no trânsito, indo buscar a filha, a Bia, na natação. Ô, querido, um beijão pra você e pra Bia. Ele tá ouvindo a gente em Brasília, 97.5. Um beijão pra vocês. E a Carol, Carolina Mendes, está trabalhando hoje, mas não abre mão da nossa companhia. Tá ouvindo a Nova Brasil direto de Recife, maravilhoso. Eu amo Recife, 94.3. Obrigada pela sintonia. Pra todo mundo, vamos de Xande de Pilares no Samba Nova.
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0: Gente, como eu toquei essa música, a gente continua tocando ela aqui na Nova Brasil, que demais! Doce Viagem com Arte Popular aqui no nosso Samba Nova. Você tem uma música que você quer pedir pra gente? Então fique à vontade, mande o áudio assim, Pati, Nova Brasil, eu sou tal pessoa de tal lugar, quero pedir tal música, só não vai esquecer, hein? Se tiver cachorro latindo, furadeira do vizinho, bateção aí do pedreiro, barulho da rua, ó, vai pra um lugar quietinho, tranquilinho e manda seu áudio bem bonitinho pra gente, pedindo a música que você quiser e oferecendo pra quem você quiser. Nosso WhatsApp é 11 943 805 100. Não esquece também que você que participar aqui pode mandar a frase eu quero ingressos pro Bar Brahma. Você que for aqui de São Paulo, estiver ouvindo a gente aqui diretamente de São Paulo, tá concorrendo esse par de ingressos também, tá bom? Agora temos pedido do Edson de Salvador. Edson, manda aí pra gente.
1: Olá, sou Edson de Salvador, Bahia do Candial. Gostaria de pedir Clara Nunes, o Master é Novo.
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2: Bora lembrar um grande estado, o maior estado do país, São Paulo. Vamos lembrar essa música maravilhosa de lá. Valeu, Jair!

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Diogo Nogueira tá aqui no nosso Samba Nova, o samba com a cara da Nova Brasil FM. Ó, não vai esquecer, hein? Você de todo o Brasil tá concorrendo também àquela Alexa. Se você não mandou ainda o áudio pra gente, a frase, a mensagem, fique à vontade. Nosso WhatsApp é o 11 943 805 100. A frase é: eu quero Alexa do Samba Nova. Cruza os dedos e boa sorte. Hora de ouvir Zeca Pagodinho aqui na Nova Brasil.

0: Finalzinho da primeira hora do nosso Samba Nova deste sabadão, dia 22 de agosto. Muito obrigada pela sintonia. É um prazer ter você sempre com a gente aqui na Nova Brasil FM. Vamos pro intervalinho? Isso, comerciais. E peraí que a gente já volta com mais uma hora de Samba Nova. 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
0: 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Sabadão, dia 22 de agosto, obrigada pela sintonia. Eu sou a Patrícia Liberato, abrimos mais uma hora aqui do nosso Samba Nova, o samba com a cara da Nova Brasil FM. E olha, tem a Alexa esperando por você, você pode concorrer mandando a frase "Eu quero Alexa do Samba Nova". Nosso WhatsApp é 11 943 805 100. Agora tem uma música que eu amo, que é Moleque Atrevido, do meu amigo Jorge Aragão, aqui no nosso programa. Vamos ouvir? Aumenta o volume.
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0: Ó, vou contar um negócio pra vocês. Uma vez eu fui no Jô Soares e contei uma história sobre o Bezerra da Silva. Se você quiser conferir, vai lá, vai no Globoplay, procura Jô Soares, Patrícia Liberato. E aí lá eu conto essa história, uma história que eu tive muito legal, conheci o Bezerra, me deu entrevistas incríveis, falei dele, da mulher dele, a Regina, e a gente ouviu Malandragem Dá um Tempo, que é um clássico. Se você quer ouvir alguma música, algum samba que não tá rolando aqui na Nova Brasil, fique à vontade pra mandar pra gente aqui no nosso WhatsApp 11 943 800 e 500, tá bom? Quero muito a sua participação. Agora é o seguinte, hora do Reduto do Samba, aquele quadro incrível aqui com o Henrique Oliveira que estreou semana passada, e agora o Henrique vai falar sobre o Boteco da Dona Tati. É um boteco muito conhecido aqui em São Paulo, é um bar na verdade, e você sabe que o Chris Martin, que é o vocalista do Coldplay, foi lá no Boteco da Dona Tati conferir quando ele esteve aqui no Brasil, foi lá conferir a roda de samba. Mas espera aí que você vai saber mais com o Henrique. Henrique, fica à vontade.
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3: E hoje nosso destino é em um bairro de São Paulo, Barra Funda, para acompanhar o som que rola no Boteco da Dona Tati. Comandada pela Sebastiana Alves Martins, mais conhecida como a Dona Tati, e pelo filho dela, o Thiago, o espaço virou um refúgio, uma parada obrigatória do samba paulistano. O bar tem uma ligação super forte com a camisa verde e branco, que inclusive batizou a reinauguração da casa com um show especial da sua velha guarda. Mais do que um boteco, o lugar é um espaço de cura, resistência e acolhimento, dando uma força enorme para as rodas de samba femininas e para grupos periféricos que mostram a essência do samba raiz. O clima é de família e a entrada é de graça. E se você ficou com vontade de colar nessa roda de samba de muita tradição, é só acessar as redes sociais, Boteco da Dona Tati, e ver o que vai acontecer por lá.
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0: Latinalha maravilhosa com Alguém Me Avisou pra pisar nesse chão devagarinho. Espero que você esteja curtindo o programa, porque a gente adora fazer o Samba Nova pra você. E ó, não esquece também que tem ingressos aqui, você que é de São Paulo, par de ingressos pra você curtir aí o Bar Brahma da Avenida Paulista. Manda a frase "Eu quero ingresso pro Bar Brahma" no 11 943 800 500. Agora temos mais um pedido especial que tá pedindo meu amigo Reinaldo. Vamos ouvir?
1: Boa tarde, Pati. Se possível, toca um Reinaldo pra nós. Acompanho você desde pequena, hein, mulher?
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1: Ô, gente, essa é clássica das clássicas. O Sol Nascerá com o nosso maravilhoso Cartola aqui no Samba Nova. Vou mandar um beijão pra minha xará, a Pati, a Patrícia Oliveira. Tá em São José dos Campos ouvindo a Nova Brasil FM. Ô, sua linda, obrigada pela participação. A Patrícia mandou mensagem aqui no nosso WhatsApp 11 943 805 100. E, como eu falei, a Pati tá em São José dos Campos curtindo a gente em 91.5. Beijo pro André Luiz também, que tá na estrada. Aliás, um beijo pra todo mundo que tá dando essa carona pra gente na estrada, nas ruas aí das cidades, ouvindo a gente. Ele tá viajando de Jundiaí aqui pra São Paulo e tá aproveitando a companhia da Nova Brasil FM. Obrigada, viu, querido? Fernanda Souza, que tá em casa com a mãe, a dona Lúcia, colocando a conversa em dia. É bom fofocar com a mãe, né? Fala, se não é? Com a mãe, com o pai, com os irmãos, com a avó. Oh, meu Deus, que delícia. Fernanda, um beijo. E ela tá ouvindo a programação direto de Salvador, em 104.7. Obrigada, viu? Vamos ouvir Arlindo Cruz aqui no nosso Samba Nova?
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0: Meu Deus, mas passa muito rápido. Já finalizamos a segunda hora do nosso Samba Nova deste sabadão. Se você não participou ainda para concorrer a prêmios, ó, você que é de São Paulo e tá ouvindo em 89.7, manda pra gente a frase: eu quero ingresso do Bar Brahma, e aí tá concorrendo para poder curtir as rodas de samba do Bar Brahma aí por conta da Nova Brasil. E você que é de tanto de São Paulo como de outros lugares do Brasil e do mundo, mande a frase: eu quero Alexa do Samba Nova no 11 943 805 100. Lembrando que o resultado é amanhã, domingo, no final do Samba Nova, tá bom? Intervalinho, a gente já volta. Nova Brasil.
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8: Samba Nova, o samba com a cara da Nova Brasil FM deste sabadão. E aí, tá tudo bem? Já almoçou? Fez o almoço? Tá trabalhando? Povo aí de carro de aplicativo, de táxi, você que tá dando a carona pra gente, meu, muito obrigada. Eu sou a Patrícia Liberato, vamos juntos até as 3 da tarde. E agora essa é pra todas as famílias. Vamos ouvir Dudu Nobre aqui no Samba Nova.
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0: Pai, acabou. Essa música é incrível e ela rola muito nas rodas de samba de todo o Brasil. Moacir Luz, maravilhoso, aqui no nosso Samba Nova. Agora eu tenho um pedido diretamente de João Pessoa. Nosso ouvinte está ouvindo em 102.5. Iraná, querida, pode pedir a sua música aqui. Bora lá?
1: Eu gostaria de ouvir Pressentimento com a cantora Roberta Sá.
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0: Essa música tem um espaço reservado, gigantesco no meu coração. Eu ouvia quando morava na 9 de julho, pertinho da Vai Vai ali. Originais do Samba, do lado direito da rua direita. Essa levada do Originais não tem pra ninguém, né, gente? E ó, não esquece de participar com a gente, tá? Nosso WhatsApp 11 943 805 100. Não esquece que amanhã, domingão, tem resultado aí da Alexa. Tem ingressos pra você curtir aí também o Bar Brahma. Quem for sorteado vai... A produção entra em contato pra você saber que foi sorteado também, tá bom? Vamos ouvir Sufoco com Alcione aqui na Nova Brasil.
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0: comeu. Essa música é sensacional e também rola nas rodas de samba do Brasil. A gente ouviu Dona Ivone Lara aqui no nosso Samba Nova. Aproveitar e agradecer o Rodrigo Almeida. Ele tá trabalhando e ouvindo a Nova Brasil baixinho, pra ninguém perceber, porque afinal de contas ele tá lá trabalhando, né? Ele tá em Guarulhos. Ô, Rodrigo, obrigada, querido. Quando der, aumenta o som aí pra ouvir o nosso samba, o nosso pagode no último volume. Pode ser em casa, mas no trabalho, tudo bem. Fica baixinho, mas fica aqui com a gente, tá? Camila Ribeiro tá arrumando a casa enquanto o filhinho dela, o Theo, tá brincando na sala. Ô, Camila, um beijo. Ela tá falando da Zona Leste do Tatuapé, minha vizinha. Obrigada, viu, Camila? Um beijão. Renata Castro tá aproveitando o churrasquinho aí com as amigas, a Paula e a Denise, em Belo Horizonte, curtindo a gente. Aliás, povo aí de Minas, tá curtindo a gente em 100.5. Meu muito obrigada pra todo mundo. Vamos ouvir aí o Pretinho da Serrinha no Samba Nova.
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0: deste sabadão. Como sempre eu falo, passa muito rápido, mas é porque o programa é sensacional. Samba Nova, o melhor programa de samba do rádio brasileiro, com certeza. Obrigada pelo carinho de todo mundo. E não vai esquecer, hein? Amanhã, domingão, a gente tem o resultado da Alexa. Continue participando. O Samba Nova tem a direção artística de Ayrton da Silva, a programação musical da Vânia Rodrigues, produção da Lucia Albuquerque e do Robson Duarte aqui no som, produção geral e apresentação é minha, Patrícia Liberato, e a sua participação sempre. Amanhã eu te espero, tá bom? A partir do meio-dia, aqui na Nova Brasil. Bom sábado pra todo mundo. Beijo.
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Olá, muito boa tarde para você que tá ouvindo a Nova Brasil nessa tarde deliciosa de sábado. Hoje tá um dia muito agradável aqui em São Paulo, um solzinho aparecendo. É 22 de agosto, agora são 3 horas e mais 5 minutos. Eu sou o Noah e já tô por aqui para ficar com você até as 7 horas da noite com uma programação musical impecável, do jeitinho que você gosta, 100% brasileira. Do jeito que a gente gosta. E para começar em alto astral, a gente traz a deusa do rock nacional, Rita Lee. Flagra, boa tarde.

0: Nova Brasil, essa é a Ana Vitória, me abraça, 3:30. 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

0: Brasil, agora 15 para as 4, boa tarde.
1: Me ajuda, vai bater o papo.

0: Fechando mais uma hora aqui na Nova Brasil com o seu Jorge, Mina do Condomínio. Antes a gente ouviu Gal Costa cantando Outra Vez. 4:02, hora de fazer contato com a nossa redação.
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0: Agora uma notícia internacional. Autoridades russas acusam a Ucrânia de matar pelo menos 10 civis em ataques com drones durante a noite de ontem e a madrugada deste sábado. Os bombardeios atingiram diferentes regiões da Rússia. O governo russo disse ter derrubado 457 drones ucranianos durante a ofensiva. Os ataques acontecem após 2 dias de fortes ofensivas russas contra a Ucrânia, que também deixaram dezenas de civis mortos e feridos. 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
1: 4:02, de volta com uma hora de músicas escolhidas a dedo, do jeitinho que você gosta, o melhor da nossa música especialmente pra você. A gente vai ouvir Luciana Mello, vai trazer Tim Maia, tem Marina Lima, tem Legião Urbana, e pra gente desacelerar um pouquinho daquela correria do dia a dia, a gente abre com a Adriana Calcanhoto, Naquela Estação. Boa tarde pra você.

Nova Brasil, essa é Maria Gadu com Oração ao Tempo. Você está curtindo Sob Medida, uma hora direto sem intervalos comerciais. Antes foi a vez da gente cantar com Pepeu Gomes, Garota Dourada. 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A gente segue com Jorge Versilo, Me Transformo em Luar. 4h33, boa tarde pra você.

0: fechando Sob Medida com Maria Rita, A Festa. A gente teve também Paralamas do Sucesso com o Melô do Marinheiro. Faltando agora 4 minutos para 5, continue com a gente.
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0: Sangalo com Marcelo Camelo, Teus Olhos. Antes foi a vez do Djavan com Eu Te Devoro. Acesse seu relógio com Nova Brasil, 5h24.
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0: A juíza federal dos Estados Unidos, Janet Vargas, anulou a decisão do governo Trump que suspendia vistos de imigração para cidadãos de 75 países, incluindo o Brasil. A decisão no Tribunal Distrital do Sul de Nova York foi em resposta a uma ação de entidades e solicitantes afetados. A política, considerada ilegal por Janet, proibia vistos com base na nacionalidade. A decisão revoga recusas de visto baseadas nessa orientação, mas o governo Trump ainda pode recorrer. 6:02, em seguida você tem uma hora de música, sob medida.
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0: Esse é seu Jorge, a doida, cantando aqui pra gente. Também tivemos Joana com Roberta Campos no encontro de Quando Te Vi. 2 minutos para 6 horas de informação pra você na Nova Brasil.
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1: No ar mais uma hora direto de música boa, de música nacional, de música 100% brasileira. A gente vai trazer para você Rita Lee, também vai ter Lulu Santos, Marina Lima, Luísa Posse, Thiago York. E para começar tem a Ana Carolina com Encostar na Sua. Sabadão, 22 de agosto, obrigado pela companhia. Essa é a Nova Brasil.

Esse é Tim Maia, sendo farol aqui no Sob Medida da Nova Brasil. Muita música boa pra você. 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

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Seguimos com a Adriana Calcanhoto, Por Isso Eu Corro Demais. Agora 6:18, boa noite para você.

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Agora faltando 16 minutos para 7, a gente continua com o Sob Medida. Hora de ouvir MPB 4.

0: Kel Smith era uma vez para fechar o Sob Medida, que trouxe também o Mosca com Tudo Novo de Novo.
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0: Vamos falar de Fórmula 1. Atual vencedora do Grande Prêmio da Holanda, a McLaren protagonizou a classificação nesse sábado. Claro, mirando repetir o resultado de 2025. A pole position ficou com os pilotos da equipe, Lando Norris e George Russell. O brasileiro Gabriel Bortoleto da Audi vai largar em nono lugar. O GP da Holanda acontece neste domingo às 10 horas da manhã, horário de Brasília. Eu sou o Noah, tô indo nessa, mas volto a te encontrar amanhã cedinho, a partir das 8 horas da manhã, com a versão completa do Arquivo Nova Brasil. Conto com a sua companhia, um excelente final de sábado e até amanhã. Tchau! 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